0: 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As canções que compõem este programa refletem uma realidade sociocultural da época em que foram lançadas. Alguns aspectos ali retratados trazem à tona debates em função de pautas identitárias que surgiram nos últimos anos.
1: Olá! Começa agora o Canta Brasil. Hoje vamos recordar o clima romântico do Dia dos Namorados, comemorado no último dia 12 de junho, com uma programação musical pra lá de especial. Canções que têm como tema o amor, a paixão e a pessoa amada. O amor sempre foi uma das maiores inspirações da música brasileira. São inúmeras as canções que falam dos encontros e desencontros da vida, das alegrias e saudades, dos sonhos compartilhados e dos sentimentos que marcam nossa existência. O Dia dos Namorados surgiu no Brasil em 1949 e foi celebrado pela primeira vez na véspera do Dia de Santo Antônio, tradicionalmente conhecido como Santo Casamenteiro. Mais do que uma data comercial, essa é uma oportunidade para celebrar o afeto, a amizade, a cumplicidade e o amor em suas mais diversas formas. E para entrar nesse clima tão especial, preparamos uma seleção de grandes sucessos da nossa música brasileira, interpretadas por artistas que fizeram e continuam fazendo parte da nossa história. E abrindo esse primeiro bloco musical, destacamos Você, sucesso de Tim Maia, cujos versos românticos falam de chegada inesperada de um grande amor e exaltam a figura da pessoa amada. Na sequência, Minha Namorada, uma das mais belas canções do repertório da música brasileira, que expressa um delicado e sincero pedido de um compromisso amoroso. Fechando o bloco, Por Você, um clássico do rock nacional que traduz a intensidade de um amor capaz de tudo pela pessoa amada.

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Barão Vermelho de Frejá e Maurício Barros, por você. Antes, Carlos Lira, dele Vinícius de Moraes, Minha Namorada. E Tim Maia, dele, você. Inspirar amor, cativar, seduzir, apaixonar-se, tornar-se a pessoa mais importante aos olhos de alguém e ser amado ou amada. Tudo isso tem algo divino. Divino também é o dom e a sensibilidade daqueles que encontram beleza na simplicidade das coisas e das pessoas. Aqui no Brasil, comemoramos o Dia dos Namorados no dia 12 de junho. Entretanto, em grande parte do mundo, como nos Estados Unidos, a data é celebrada em 14 de fevereiro, dia de São Valentino, um santo devotado à ideia do amor e que inspirou essa celebração. Vamos agora ouvir Como é Grande o Meu Amor por Você, canção que transmite a intensidade de uma declaração de amor profunda, sincera e incondicional. Um amor tão grande que ultrapassa qualquer barreira ou limite. Depois, Êxtase, uma canção que celebra o amor em sua forma mais pura, intensa e profunda. Sua mensagem traduz a plenitude dos sentimentos, revelando a alegria, o encantamento e a entrega que surgem quando o amor é vivido em toda a sua dimensão. Fechando o bloco, Fico Assim Sem Você. Música que retrata o amor profundo, a dependência afetiva e a dor da saudade. Sentimentos que revelam o quanto a presença da pessoa amada pode ser essencial em nossa vida.

0: Adriana Calcanhoto,
1: de Abdula e Cacá Moraes, Eu Fico Assim Sem Você. Antes, Guilherme Arantes, dele, Êxtase. E Roberto, dele, Como é Grande o Meu Amor por Você. Namorar é uma experiência maravilhosa. É criar laços, compartilhar sonhos, construir cumplicidade. As frases do livro O Pequeno Príncipe, clássico da literatura mundial, são consideradas lições de vida. Como esta, uma das mais conhecidas e marcantes. Tu te tornas eternamente responsável por aquilo que cativa. E assim é o amor. Deus nos criou diferentes para que pudéssemos nos completar, mas para isso é necessário estarmos dispostos à entrega, à compreensão e às renúncias que a vida a dois exige. Um grande amor é aquele que nos faz perceber o outro como um ser único e especial, alguém que merece ser feliz tanto como nós. É um sentimento que acolhe, respeita, admira e deseja o bem da pessoa amada. Celebrar o amor é, acima de tudo, celebrar a capacidade humana de cuidar, compartilhar e caminhar lado a lado. Neste terceiro bloco, vamos ouvir Amor, I Love You, canção que celebra o afeto em sua forma mais universal, traduzindo uma declaração de amor profunda, serena e acolhedora. Destaque para a participação de Arnaldo Antunes, que recita um trecho do clássico romance O Primo Basílio, de Eça de Queiroz, um dos grandes nomes da literatura portuguesa. Depois, Amor e Sexo, música que propõe uma reflexão inteligente e bem-humorada sobre as diferenças e complementariedades entre esses dois sentimentos. Embora muitas vezes pareçam opostos, amor e sexo se entrelaçam e se completam na experiência humana. E para encerrar o bloco, A Gripe do Amor, canção que nos lembra que o amor é contagiante e quando chega, não há remédio capaz de evitá-lo. Como canta Rita Lee, não tem benzedeira, chá de erva cidreira, capaz de curar a gripe do amor. 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

tinha suspirado, tinha beijado o papel devotamente. Era a primeira vez que lhe escreviam aquelas sentimentalidades, e o seu orgulho dilatava-se ao calor amoroso que saía delas, como um corpo ressequido que se estira num banho térmico. Sentia um acréscimo de estima por si mesma e parecia-lhe que entrava, enfim, numa existência superiormente interessante, onde cada hora tinha o seu encanto diferente, cada passo produzia um êxtase e a alma se cobria de

Rita Lee, dela e Roberto de Carvalho, A Gripe do Amor e Amor e Sexo. Antes, Marisa Monte, com a participação de Arnaldo Antunes, dela e Carlinhos Brau, com texto de Essa de Queiroz, extraído da obra Primo Basílio, Amor I Love You. Enamorar-se, encantar-se, deixar-se possuir pelo amor. Não importa o sexo, a idade ou o estado civil, o amor continua sendo uma das mais intensas emoções humanas. É quando as pernas tremem e a gente sente uma comichão, umas espetadas nas costas. Assim, a Aia de Lady Marianne explica à sua pupila o que seja amor quando esta suspeita estar apaixonada. Carlos Drummond de Andrade dizia que o amor é bicho esquisito. Já Luiz de Camões produziu uma das definições mais célebres da literatura. Amor é fogo que arde sem se ver. É ferida que dói e não se sente. É um contentamento descontente. É dor que desatina sem doer. Mas talvez ninguém tenha produzido tão bem a essência do amor quanto Vinícius de Moraes ao afirmar: a vida só se dá para quem se deu, para quem amou, para quem chorou, para quem sofreu. Porque, afinal, quem nunca viveu uma paixão dificilmente compreenderá toda a dimensão desse sentimento, mesmo quando traz lágrimas, incertezas ou despedidas. O amor continua sendo uma das mais belas experiências da existência humana. Como ensinou o poeta, não há mal pior do que a descrença. E muitas vezes, até um amor que não deu certo vale mais do que a solidão. Vamos ouvir agora Como Dizia o Poeta, canção inspirada na obra de Vinícius de Moraes, cuja mensagem exalta a intensidade de viver e de se entregar às emoções, especialmente ao amor. Depois, Já Sei Namorar, sucesso que celebra liberdade afetiva, autonomia e a leveza nas relações, mostrando que amar não significa possuir, mas respeitar e compartilhar. E fechando o bloco, Exagerado, um clássico que retrata um amor vivido de forma intensa, apaixonada e até obsessiva. Uma declaração sem medidas, marcada pela emoção e pela entrega absoluta à pessoa amada.

0: Cazuza dele, Ezequiel e Leone, exagerado. Antes, os tribalistas de Marisa Monte, Carlinhos Brau e Arnaldo Antunes, já sei namorar. E Vinícius e Toquinho de Vinícius, como dizia o poeta.
1: Eu não sei. Não sei dizer. Mas de repente essa alegria em mim. Alegria de viver. Que alegria de viver. E de ver tanta luz, tanto azul. Quem jamais poderia supor que de um mundo que era tão triste e sem cor, brotaria essa flor inocente? Chegaria esse amor de repente, e o que era somente um vazio sem fim se encheria de cores assim. Coração, põe-te a cantar, canta o poema da primavera em flor. É o amor chegou, chegou, enfim.
0: O amor, esse sentimento infinitamente poderoso, só faz sentido quando vivido em toda a sua plenitude. E acredite, só se vive bem e feliz quem vive amando, quem vive apaixonado.

amor, mistério é ser um homem de uma só mulher. Pois ser de muitas, poxa, é pra quem quer, não tem nenhum valor. Para viver um grande amor, primeiro é preciso sagrar-se cavalheiro e ser de sua dama por inteiro, seja lá como for. Há que fazer do corpo uma morada onde clausure-se a mulher amada e postar-se de fora como espada para viver um grande amor.

palavra de amor direito, não basta apenas ser um bom sujeito. É preciso também ter muito peito, peito de remador. É sempre necessário ter em vista um crédito de rosas no florista, muito mais que na modista, para viver um grande amor. Conta pouco saber fazer coisinhas, ovos mexidos, camarões, sopinhas, molhos, filés com fritas, comidinhas para depois do amor. E o que há de melhor que ir para a cozinha e preparar com amor uma galinha com uma rica e gostosa farofinha para o seu banho?

Para viver o grande amor, é muito, muito importante viver sempre junto. E até ser, se possível, um só defunto, para não morrer de dor. É preciso um cuidado permanente, não só com o corpo, mas também com a mente. Pois qualquer baixo seu, a amada sente, esfria um pouco a amor. Há que ser bem cortês, sem cortesia, doce e conciliador, sem covardia. Saber ganhar dinheiro com poesia, não ser um ganhador. Mas tudo isso não adianta nada, sem essa salva escura e desvairada, não se souber achar a grande amada.

Vinícius de Moraes e Toquinho, de Vinícius, para viver um grande amor. Com a participação de Maria Creuza, Eu Sei Que Vou Te Amar. Na interpretação de Pedro Norberto, o poema intitulado Canção do Amor que Chegou, de Vinícius de Moraes. O amor verdadeiro é aquele que o tempo não apaga, o vento não leva e a distância não destrói. A Unesp FM apresentou Canta Brasil, produção Fátima Belisário. 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Obrigada pela sua audiência e até o nosso próximo encontro aqui no Canta Brasil. Tchau!

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Obrigado pela companhia. Seja bem-vindo e bem-vinda ao programa Jazz in Concert. Eu sou o Fábio Fleury e vou ficar com você nas próximas duas horas. As histórias musicais do jazz aqui na Unesp FM. A edição de hoje começa com Horace Silver, piano, Roy Brooks, bateria, Junior Cook, sax tenor, Bruce Mitchell, trompete e Jim Taylor no baixo. Do disco Horace Scope, de 1960, fique com a faixa Nika's Dream, de autoria do líder Horace Silver.

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1: No Jazz in Concert, tempo para ouvir Wayne Shorter, sax tenor, McCoy Tyner, piano, Red Orchman, baixo e Elvin Jones na bateria. Do disco Juju, lançado em meados dos anos 1960, ouça a faixa House of Jade.

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1: Fique agora com o compositor e saxofonista Sonny Stitt. O jazzman estadunidense combinou artisticamente as influências de Charlie Parker e Lester Young e ao mesmo tempo desenvolveu o seu próprio estilo. Sonny Stitt começou a carreira nos anos 1940. Ativo e prolífico, gravou mais de 100 discos como artista principal. Liderou diversos quartetos. Morreu em 1982, aos 58 anos de idade. Fique com o sax tenor de Sonny Stitt, o piano de Barry Harris, o baixo de Sam Jones e a bateria de Alan Darson. Do disco Turn Up, de 1972, ouça a faixa Blues for Press and Birdie, homenagem de Sonny Stitt aos mestres Lester Young e Charlie Parker.

0: Muitos cantores de jazz e também de outros estilos manifestaram uma profunda admiração pela cantora Billie Holiday. Mas de todas as cantoras, nenhuma adorava Lady Day como a pianista e intérprete Carmen McRae. Don't explain. Em suas apresentações, McRae sempre oferecia ao menos uma canção a Billie Holiday. Confira Marshall Otwell, piano, John Leftwich, baixo acústico e Donald Bailey, bateria. Ouça a voz de Carmen McRae cantando a faixa Lover Man, composição que ficou popular na voz de Billie Holiday.
1: We're going to do a really lovely, lovely Lady Day tune. This is Lover Man.

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1: O Jazz in Concert faz agora uma homenagem ao cultuado baixista Jimmy Merritt. Jimmy Merritt nasceu em 1926 na Filadélfia. Embora criado numa família musical, começou a tocar saxofone tardiamente, aos 20 anos de idade. Após servir o exército na Segunda Guerra Mundial, mudou de instrumento e literalmente abraçou o contrabaixo. No início da década de 1950, foi um dos primeiros a utilizar o baixo elétrico. Também participou da cena do R&B e do blues. Foi sideman de B.B. King, Chet Baker, Sonny Rollins, Dizzy Gillespie e Max Roach. Em 1958, tocou na prestigiada The Jazz Messengers de Art Blakey. Defensor dos direitos sociais, em meados dos anos 1960, o baixista criou uma cooperativa que promovia atividades culturais e comunitárias na Filadélfia, que se chamava The Forerunners. Entre o final dos anos 1960 e o começo dos anos 1970, atuou como baixista da banda de Lee Morgan. Embora excelente compositor, Jimmy Merritt nunca gravou como líder. Uma de suas criações mais conhecidas foi uma encomenda do camarada Lee Morgan. O trompetista pediu que o baixista escrevesse uma composição em homenagem à ativista social Angela Davis, que se encontrava presa à época. E Merritt fez a música Angela. O baixista morreu em abril de 2020, aos 93 anos de idade. Do disco Lee Morgan, The Last Session, de 1971, ouça Gresham Moncur, trombone, Bob Humphrey, flauta, Billy Harper, sax tenor, Harold Myburn Jr., piano, Red Orchman, baixo, Fred Waits, bateria, Lee Morgan, flugelhorn e Jimmy Merritt, baixo elétrico. Angela.

seguindo com a banda de Charles Mingus com a participação especial do mestre saxofonista Roland Kirk. Do disco Oh Yeah, de 1962, ouça a faixa Hoggy Cullen Blues. Neste disco, Mingus não toca baixo, toca piano, canta e provoca os seus músicos. A química com Roland Kirk foi explosiva, pois ambos eram músicos de tradição, mas propensos a experimentações esquisitas. Confira Charles Mingus piano e vocal, Roland Kirk flauta, sirene, banzelo, strike e sax tenor, Doug Watkins baixo, Booker Irving sax tenor, Jimmy Napper trombone e Danny Richimon na bateria. Hoggy Cullen Blues.

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1: 23 horas.
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4: Estamos de volta, obrigado pela audiência. A segunda parte do programa começa com Milt Jackson, vibrafone, John Coltrane, sax tenor, Hank Jones, piano, Paul Chambers, baixo e Connie Kay na bateria. Do disco Bags and Train, fique com a faixa título. O registro é de 1959.

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1: As notas de contracapa que eu vou transcrever nesta edição foram escritas para o disco Hot House Flowers, do trompetista Wynton Marsalis. O long play foi gravado em maio de 1984. O autor do texto é o poeta, crítico musical, biógrafo e escritor Stanley Kraut. O californiano Stanley Kraut conhece o Wynton Marsalis desde os 17 anos de idade e vem acompanhando de perto a sua trajetória. No disco Hot House Flowers, Kraut conta que Marsalis estava há 6 meses de completar 23 anos de idade quando as gravações foram realizadas. Ele diz que neste registro, o trompetista mostra suas habilidades como baladista, serenateiro, alquimista melódico e rítmico. Ele afirma que o nome do disco Hot House Flowers cai muito bem, pois ele parece feito para celebrar as doces cirandas e os suaves calores do amor romântico. Marsalis, segundo ele, tem uma execução surpreendentemente flexível, rivalizando o seu som com o das cordas, de modo que o colorido que ele consegue em cada canção é individualmente matizado. O disco tem as contribuições do saxofonista Bramford Marsalis, irmão mais velho de Wynton, do pianista Kenny Curlan, do baixista Ron Carter, do flautista Kent Jordan e do baterista Jeffrey Watts. Confira, do disco Hot House Flowers, ouça a leitura para Lazy Afternoon.

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1: No Jazz in Concert, momento para conferir Warren Benihart, piano, Jay Anderson, baixo acústico, Mike DeMico, guitarra, Peter Erskine, bateria e Gordon Gottlieb na percussão. O quinteto de Warren interpreta a faixa Ni Imbroma.

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1: O pianista que você está ouvindo seguiu a escola de Buddy Paul. Tocou com Charlie Parker, Miles Davis, Lester Young e Sonny Rollins. Discreto, ficou restrito a um grupo de admiradores. Gravou poucos discos, tocava bebop, mas gostava de interpretar blues, gospel e boogie-woogie. Ouça o piano de Rain Bryant. Natural da Filadélfia, morreu em 2011 aos 79 anos de idade. Rain Bryant, piano, Ike Isaacs, baixo e Speckle Wright Sluzy na bateria. Do disco Ray Bryant Trio, de 1957, ouça a faixa Jungle.

Na sequência, ouça a música singular de Alice Coltrane. Natural de Detroit, a pianista e harpista Alice Coltrane nasceu em 1937. Começou estudando música clássica e teve as primeiras lições de piano com Bud Powell. Nos anos 1960, montou a própria banda. Foi nessa época que conheceu o saxofonista John Coltrane e passou a integrar a banda do futuro marido. Casou-se com Coltrane em 1966. No ano seguinte, ficou viúva e no começo dos anos 1970, adotou a religião hinduísta. Alice faleceu em 2007, aos 69 anos de idade. Em 1970, Alice gravou o disco Journey in Satchi Dananda. Ela dedicou esta obra ao seu mentor espiritual, ao indiano Swami Satchi Dananda. O vinil com 5 faixas misturou a sonoridade do jazz com elementos da música indiana. Ouça Alice Coltrane, piano e harpa, Pharoah Sanders, sax soprano, Cecil McBee, baixo, Rashid Ali, bateria, Tulsi, tamboura, Vishnu Ud, oud, e Majid Shabazz, tamborim e sino. O septeto de Alice Coltrane interpreta a composição título Journey in Satchi Dananda.

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1: A sequência do Jazz in Concert fique com a música do compositor e pianista Andrew Hill. Relembre uma faixa do cultuado disco Black Friday, lançado em 1963. Neste registro, a música de Hill é bastante original, construída a partir de uma base rígida, passando por um território harmônico e rítmico desconhecido. Suas composições e técnicas se arriscam, procurando vozes, ritmos e frases provocativas. O Black Fire, Fogo Negro, mergulha na vanguarda, mas não esquece as estruturas do bebop. O disco é considerado um clássico do jazz moderno. Confira Andrew Hill piano, Joe Henderson sax tenor, Richard Davis baixo e Roy Haynes na bateria. Do disco Black Fire, fique com a faixa de abertura Pumpkins, de autoria de Andrew Hill.

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1: O Jazz in Concert em 33 rotações apresenta agora um guitarrista que começou a tocar numa banda familiar. No final dos anos 1920, montou um trio com seus dois irmãos. Relembre o estilo rápido de Joey Sodja, músico de família eslovena radicada nos Estados Unidos. Fez carreira de sucesso no rádio, cinema e na TV. Neste registro de 1937, Joe Sodja vem acompanhado por Art Shapiro baixo, George Whitney bateria, Joe Marsala clarineta e Frank Froeba no piano. Ouça um dos seus maiores sucessos, a composição Limehouse Blues. Esta gravação histórica e rara você encontra no disco 50 anos de guitarra no jazz, da gravadora Columbia, lançado em 1970.

O Jazz in Concert chega ao seu final. Agradeço a sua audiência. Semana que vem, estamos de volta. O programa teve a locução de Silene Barros e pesquisa, seleção musical e apresentação de Fábio Fleury.

Eu e a Silene Barros agradecemos a sua atenção. Para encerrar, fique com uma jam session da pesada. Sonny Clarke, piano; Art Farmer, trompete; Jack McLean, sax alto; Paul Chambers, baixo; e Philly Joe Jones na bateria. Do disco Cool Strutting, de 1958, ouça a faixa título, Cool Strutting. Obrigado e até o próximo encontro.

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1: 23 horas e 59 minutos.
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3: 0 hora e 59 minutos.
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5: Olá, seja bem-vindo e bem-vinda ao programa Esse Tal de Rock and Roll. Agora é hora de som e energia. Confira as gerações, os clássicos e as novidades do gênero em uma hora de seleção musical. Eu sou Ricardo Bizarra e apresento hoje por aqui Oasis, New Order, Graveyard, também The Smile, Lynyrd Skynyrd, Echo in the Bunnymen e muito mais. E para começar, fique com a arte musical do grupo The Amble Ducks, natural de Chicago, formado em 1964, The Amble Ducks teve como líder o guitarrista e cantor Ted Nugent, do disco Two Fang and Claw, de 1974, ouça Ted Nugent and The Amble Ducks com a faixa Hibernation.

Você está ligado no Excital de Rock and Roll, aqui nas ondas da Unesp FM. Confira a seguir o hard rock psicodélico da banda sueca Graveyard. Do quarto álbum, gravado em 2015, o quarteto interpreta a faixa The Apple and Tree.

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E é muito bom contar com a sua companhia. Na sequência, Red Hot Chili Peppers e Californication.

A seguir, o som da banda de Liverpool, Eck the Bunnymen, do disco Lips Like Sugar, de 1987. Relembre a faixa título, Lips Like Sugar. E é interessante relembrar que essa composição, inicialmente, foi considerada pelo autor Ian McCulloch como uma canção razoável e comercial demais. Porém, em pouco tempo, a música

de Liverpool para a cidade vizinha de Manchester. Relembre agora uma canção que em meados dos anos 1990 virou um hino do Britpop. Letra de Noel Gallagher, vocal Liam Gallagher. Do disco What's the Story, Modern Glory, de 1995, ouça Oasis e Wonderwall.

O quarteto de Manchester, Joy Division, teve uma trajetória bem curta, de aproximadamente 3 anos. A banda terminou com o suicídio de Ian Curtis em maio de 1980, quando o vocalista tinha apenas 23 anos de idade. Os integrantes remanescentes, Bernard Summer, Peter Hook e Stanton Morris, formaram então a banda New Order. O som punk virou pós-punk, ganhou elementos eletrônicos e sintetizadores, resultando num dance music eletrônica. O New Order gravou o disco de estreia em 1981 e em 2015 lançou o 10º trabalho da carreira, batizado de Music Complete. E desse disco, a gente ouve agora o New Order com a trilha Academic.

de uma trilha sonora para outra extremamente musical. Quero dizer, do Reino Unido para a República da Irlanda. Fique com o grupo Fontaines D.C., criado em 2016 por 5 amigos de faculdade que se uniram por amor à poesia. O nome da banda foi uma homenagem a um personagem do filme O Poderoso Chefão, o Johnny Fontaine. Porém, já havia uma banda americana com o mesmo nome e assim decidiram incluir o DC, iniciais de Dublin City. O Quinteto Fontaines DC é um observador atento ao cotidiano social e político do país natal. E do álbum de estreia de 2019, ouça Fontaines DC com Boys in the Borderland.

Na sequência do Escital, você confere um projeto colaborativo que nasceu silenciosamente durante o período da pandemia. O encontro reuniu o cantor Thom Yorke e o guitarrista Johnny Greenwood, do Radiohead, e também o baterista do Sons of Kemet, o Tom Skinner. Em 2021, eles criaram a banda The Smile. E a banda fez a sua estreia surpresa em Glastonbury, em maio de 2021. E um ano depois, o grupo lançou o seu primeiro álbum, o The Smile. E você ouve agora do CD A Light for Attracting Attention, o som We Don't Know What Tomorrow Brings, no Escital de Rock and Roll.

E nós vamos ficando por aqui. Esse tal de Rock and Roll teve pesquisa, texto e seleção musical de Fábio Fleury. Na operação de áudio, Silvestre Oliveira. A apresentação foi minha, Ricardo Bizarra. Se você gostou, deseja ouvir novamente o programa de hoje, ou mesmo as edições anteriores, é só acessar o site da Unesp FM e clicar no ícone Esse Tal de Rock and Roll. E para encerrar uma viagem sonora com Lynyrd Skynyrd, do disco de estreia de 1973, você ouve agora o Freebird. Obrigado pela companhia e até o nosso próximo programa.

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feios. Vocês já viram como tá o seu nariz, hein? 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
4: Duas horas e 59 minutos.
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3: 3 horas e 59 minutos.
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2: 4 horas e 59 minutos.
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4: Olá, abrindo o programa de hoje, Wolfgang Amadeus Mozart, reconhecido como o mais prodigioso músico de todos os tempos, e compôs praticamente em todas as formas e gêneros musicais. Mozart elevou o concerto para piano a novos patamares de riqueza, elegância e expressividade. Suas obras para piano e orquestra revelam um equilíbrio perfeito entre brilho técnico e profundidade musical. Destacamos o primeiro movimento, Allegro Moderato, do concerto para piano e orquestra em Sol Maior, uma página luminosa e refinada, considerada uma das mais belas criações do compositor. Vamos ouvir.

Este foi o primeiro movimento Allegro Moderato do Concerto para Piano e Orquestra em Sol Maior de Wolfgang Amadeus Mozart. 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Seguimos com Maurice Ravel e Robert Schumann.

Este foi o Arabesque de Robert Schumann, antes Gedeon de Maurice Ravel. A Unesp FM está apresentando Clássicos Unesp, um passeio pelos acordes da música barroca à contemporânea. Seguimos agora com Franz Schubert, considerado um dos maiores melodistas da história da música. O quinteto com piano A Truta foi uma das primeiras obras de Schubert e encanta pela alegria espontânea e pela natural simplicidade de sua escrita musical. Composta em 5 movimentos, a obra revela toda a sensibilidade e o talento melódico do compositor. Hoje vamos ouvir o Andante, segundo movimento, um trecho marcado pela delicadeza do diálogo entre os instrumentos e pela atmosfera serena e contemplativa.

Este foi o andante, segundo movimento, quinteto com piano, A Truta, de Franz Schubert. 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Neste bloco, Frédéric Chopin e Emmanuel Charpentier.

Esta foi a rapsódia para a orquestra intitulada Espanha, de Emmanuel Charrier. Antes, a Grande Polonaise, de Frédéric Chopin. 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Momento agora para Mikhail Glinka, considerado o pai da música russa. Suas obras caracterizam-se pela exuberância rítmica, pelo cromatismo com toques orientais e pela clareza vigorosa das texturas orquestrais, elementos que ajudaram a definir a identidade musical da Rússia. A abertura da ópera Ruslan e Ludmila é uma de suas composições mais célebres. Repleta de energia e brilho orquestral, possui uma vitalidade rítmica contagiante, que conquista o ouvinte desde os primeiros compassos. Vamos ouvir.

Esta foi a abertura da ópera Ruslan e Ludmila, de Mikhail Glinka. E chegamos ao final de mais um programa Clássicos Unesp. Produção Fátima Belisário. Trabalhos técnicos Paulo Sérgio Pepa de Carvalho. Apresentação Pedro Norberto. Fontes pesquisadas: Guia da Música Sinfônica Clássica, de François-René Transfort, editora Nova Fronteira, e Guia do Ouvinte de Música Clássica, de Kenneth e Valérie Magleish, da Jorge Zahar Editor. Obrigado pela sua audiência e companhia, e até o próximo programa.

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8: 5 horas e 59 minutos.
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2: 6 horas e 59 minutos.
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5: Olá, ótima quinta, você está na Unesp e a gente começa agora a apresentação do Musical 105. O melhor do flashback para você, para sua quinta-feira começar muito bacana. Seleção Sérgio Magson, Paulo Pepa na operação de áudio, eu sou Wellington Leite. Nesta hora de música internacional, a gente vai ouvir juntos Grace Jones, a voz de Sade. Vamos ouvir também daqui a pouco Sarah Vaughan, outra grande voz da música internacional. A gente abre com Brian Ferry, um dos hinos dos anos 80 para você. Slave to Love.

Em 105,7, Grace Jones, La Vie en Rose. Você ouviu também Matt Bianco, More Than I Can Bear. Agora tem Sade, The Sweetest Taboo.

Você ouviu Carly Simon na Unesp, Your Soul Vem. Você ouviu também Sting, Fragile. Muito obrigado pela companhia, é sempre bom ter você conosco aqui na Unesp. A gente segue a programação desta quinta-feira com Style Council, You're the Best Thing.

Sarah Vaughan interpretando os Beatles aqui na Unesp, Eleanor Rigby. Você ouviu também Life is Just a Ball Game com Womack and Womack. Agora tem Nicolette Larson, do Neil Young, Lotta Love.

0: encerrando o Musical 105 desta quinta-feira, Bolshoi, Sunday Morning. Você ouviu também Trouble com Lindsay Buckingham. A seleção musical foi de Sérgio Magson, Paulo Pepa na operação de áudio. Eu sou o Wellington Leite. Continue ligado na Unesp, chegando um bloco de informações do jornalismo Unesp FM. E daqui a pouco eu volto com o Manhã Popular Brasileira.
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4: 8 horas.
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6: Bom dia, quinta-feira, 18 de junho. Prorrogado o prazo para pagamento da taxa do Enem. Abertas as inscrições para o Exame Nacional de Residências. Senado aprova projeto que garante acesso de profissionais da educação a programas de pós-graduação. Congresso de Olericultura recebe inscrições e pesquisadores podem enviar resumo de trabalhos. Projeto de docente da Unesp selecionado em chamada pública de apoio à ciência. O Cidade Universitária está começando. Candidatos inscritos no Enem ganharam mais prazo para o pagamento da taxa de inscrição. O prazo foi ampliado até a próxima segunda-feira, 22 de junho. O valor é de R$ 85,00 e a guia de recolhimento é gerada na página do participante, no portal do INEP. Abertas as inscrições para o Exame Nacional de Residências. Estudantes de medicina e outras áreas da saúde podem participar das provas que serão realizadas em setembro em 60 cidades brasileiras. Júlio César de Oliveira tem as informações.
7: O processo seletivo unificado é destinado ao ingresso em programas de residência médica e de residência em área profissional da saúde nas modalidades multiprofissional e uniprofissional. Para estudantes de medicina que concorrem às especialidades com acesso direto, as inscrições seguem abertas até o dia 29 de junho. Já para as residências médicas com pré-requisito, ano adicional ou área de atuação, assim como para os programas de residência em área profissional da saúde, o prazo vai até 15 de julho. Os editais de seleção, com informações sobre inscrição, etapas de avaliação, critérios de classificação e prazos, podem ser acessados no endereço eletrônico enare2026.conhecimento.fgv.br. As provas serão aplicadas em 60 cidades brasileiras com data prevista para 13 de setembro de 2026. As taxas de inscrição são R$ 330 para a residência médica e de R$ 220 para os programas de residência em área profissional da saúde. Para mais informações, acesse as redes sociais do Ministério da Educação ou portalgov.br/MEC. Reportagem Júlio César de Oliveira.
6: O Instituto Serra Pilheira anunciou os 14 pesquisadores contemplados em 2 editais que vão destinar R$ 8 milhões para o desenvolvimento de pesquisas no Brasil. A 9ª chamada pública de apoio à ciência selecionou a proposta de um docente da Unesp. Marcela Evangelista tem as informações.
8: Professor da Unesp é o único representante paulista aprovado em chamada do Instituto Serra Pilheira. O docente Luiz Gustavo Possato é vinculado ao Departamento de Química da Faculdade de Ciências da Unesp em Bauru. Ele foi selecionado na 9ª Chamada Pública de Apoio à Ciência do Instituto Serra Pilheira, que é uma das mais relevantes iniciativas privadas de financiamento à pesquisa científica no Brasil. O projeto aprovado foca na conversão do dióxido de carbono, o CO2, em gases que são menos prejudiciais para o meio ambiente. Além disso, o objetivo é estudar fenômenos que ainda não são muito claros na literatura da área. O professor Luiz Gustavo Possato dá mais detalhes sobre o que é essa pesquisa.
4: A minha pesquisa ela é focada no estudo de catalisadores heterogêneos, né, na estrutura química desses catalisadores. Né? Quando a gente fala em catalisadores heterogêneos, de um modo bastante simples, né, a gente pode pensar num catalisador de um carro. Né? O catalisador de um carro ele é responsável por converter gases tóxicos provenientes da combustão em gases menos nocivos para a atmosfera. Então, o meu trabalho é o desenvolvimento desses materiais para que eles sejam mais efetivos nessas conversões.
8: Essa proposta foi uma das 10 selecionadas entre as 404 submetidas por pesquisadores de todo o Brasil. Luiz Gustavo Possato destaca a importância e o diferencial desse estudo em relação às outras pesquisas na área.
4: O meu trabalho ele foca na análise desses materiais, né, principalmente nos defeitos estruturais químicos que esses materiais possuem e no desenvolvimento de catalisadores, né, a gente sempre busca tentar tanto maximizar a conversão, né, desses gases, quanto também diminuir o custo de catalisadores. Muitos desses catalisadores eles são produzidos com metais nobres e o nosso grupo é focado em metais não nobres, como o níquel, por exemplo, que aí busca baratear esses catalisadores.
8: O projeto é desenvolvido pelo Rocket, grupo de pesquisa coordenado pelo professor. Rocket significa Research in Operando Characterization and Kinetics, ou seja, pesquisa em caracterização operando e cinética. O projeto possui especial relevância por ser o único da Unesp contemplado nesta edição, o único representante de uma instituição paulista entre os selecionados e o único projeto aprovado na área de Química. O valor destinado para a pesquisa do Rocket é de aproximadamente R$ 450 mil. Reais. A duração do financiamento é de 4 anos e a expectativa do Grupo Rocket é ampliar a rede de alunos e colaboradores no estudo. Além disso, os cientistas contemplados pelo Instituto Serra Pilheira passam a integrar uma comunidade que promove uma cultura de valorização à ciência feita de forma colaborativa. Com supervisão de Fábio Toledo, Marcela Evangelista, Rádio Unesp FM.
6: Desafios da agricultura familiar frente a mudanças climáticas é o tema deste ano do Congresso Brasileiro de Olericultura, que recebe inscrições para sua 58ª edição. Estudantes e pesquisadores podem enviar resumos de trabalhos até este sábado, dia 20 de junho. O Congresso tem o objetivo de debater os avanços em ciência, tecnologia e inovação, além de discutir perspectivas futuras do setor. O evento será realizado de 21 a 24 de julho em Brasília, em formato presencial, reunindo pesquisadores, docentes, extensionistas, agricultores, estudantes e representantes do setor produtivo. O presidente da Associação Brasileira de Horticultura, Varney Nascimento, faz o convite.
9: O tema principal é desafios da agricultura familiar frente às mudanças climáticas. Então você pode participar, prestigiar e, claro, enviar o seu trabalho nas diferentes temáticas. Temos palestras, mesas redondas, oficinas, visitas técnicas, lançamento de livros, enfim. Acho que todos que têm interesse na cadeia produtiva de hortaliças, é uma excelente oportunidade para fazer aí networking, conversar com as pessoas, discutir, apresentar seus trabalhos de pesquisas, enfim, uma grande oportunidade.
6: Informações na página 58cbo.com.br. Vai à sanção presidencial o projeto que garante aos profissionais da educação acesso a programas de pós-graduação. Douglas Castilho tem as informações.
10: O Senado Federal aprovou o projeto de lei que inclui explicitamente no rol de garantias dos profissionais da educação os cursos de pós-graduação e os períodos dedicados à realização de pesquisa na área. Na prática, essas formas de capacitação serão enquadradas como aperfeiçoamento profissional continuado, o que já é garantido pela Lei de Diretrizes e Bases da Educação Nacional. Estão amparados pela proposta os cursos lato sensu, como as especializações, e também as pós-graduações estrito sensu, como os cursos de mestrado e de doutorado, inclusive com a garantia de licença remunerada, também já prevista na LDB, por isso sem a criação de novos gastos para o Estado. A relatora da proposta, senadora professora Dorinha Seabra, do União do Tocantins, ressaltou a importância da aprovação.
11: A pesquisa educacional, quando realizada pelo próprio docente, favorece a reflexão sobre a sua prática pedagógica, a produção do conhecimento aplicado ao contexto escolar e inovação de processos de ensino-aprendizagem. Trata-se de reconhecer que o professor não é apenas receptor de conhecimento produzido pela academia, mas ele também é agente capaz de produzir saberes a partir da sua experiência profissional.
10: A pesquisadora Flávia Monteiro, professora da Faculdade de Educação da Universidade Federal Fluminense, reforçou o papel e a necessidade da formação continuada na área da educação.
12: Não se faz uma educação de qualidade se eu não tiver um professor também atualizado, bem informado, sintonizado com as questões de nosso tempo. Isso representa um avanço, porque valoriza formalmente diferentes modalidades de desenvolvimento profissional. E fortalece também a compreensão de que a formação de professores, ela deve ocorrer ao longo de toda a carreira.
10: O Plano Nacional de Educação, PNE, que é o principal instrumento de planejamento estratégico da educação no Brasil, estabeleceu a meta de que até 2034, 70% dos professores da rede pública tenham alcançado um nível de pós-graduação, o que deve ser facilitado caso a proposta seja aprovada. O texto vai à sanção presidencial. Da Rádio Senado, Douglas Castilho.
6: O Cidade Universitária termina aqui. Eu sou Liene Castro e volto amanhã, às 8 da manhã.
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3: Oi, bom dia para você, uma ótima quinta-feira. Você está na Unesp, a gente começa mais uma edição do Manhã Popular Brasileira, com você até às 11h30 da manhã. Seleção musical, João Flávio Lima, operação de áudio, Renato Posca. Eu sou Wellington Leite. Nesta primeira hora de músicas brasileiras, vamos ouvir as vozes de grandes nomes da nossa música. Os Novos Baianos, Nelson Ângelo, Edu Lobo, Joyce, Cássia Eller. A gente abre com Breno Ruiz, composição dele, com Paulo César Pinheiro, Flor Lilás.

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8h24, aqui na Unesp Virgínia Rosa, do Mauro Duarte Paulo César Pinheiro, Menino Deus. Trouxemos também Alberto Rosenblit e Lenine, do Alberto Pororoca. Agora tem a Celine Imber aqui na Unesp, composição do Maurício Pereira, Pan e Leche.

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1: 8h37 na Unesp, Cássia Eller, do Nando Reis, Luz dos Olhos. E você ouviu também Marina Della Riva, Mariposa. Mais um rápido intervalo para você e daqui a pouco a gente volta com Edu Lobo, Mauro Senise e Romero Lubambo, do Edu Lobo e Cacazo, Toada.
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Hoje vamos conhecer mais sobre a trajetória da cantora, compositora e instrumentista Érica Ribeiro. Nascida em Iporá, interior de Goiás, Érica cresceu ouvindo MPB por influência de seus pais, o que já era diferente das outras crianças, já que a música sertaneja é o gênero até hoje mais comum no estado. Assim, passou a admirar cantoras como Marisa Monte, Rosa Passos, Fátima Guedes e Zélia Duncan. Aos 8 anos de idade, começou a aprender violão sozinha e na adolescência chegou a participar da banda de uma igreja evangélica que o seu pai frequentava. Mas o contato profissional com a música veio mesmo durante a faculdade. Érica cursou Direito em Barra do Garças, município do Mato Grosso, e durante esse período formou um grupo com a sua irmã, Isadora Ribeiro, e uma amiga, Luísa Borges. Esse trio se chamava Trio Flor de Lis e começou a se apresentar em bares, restaurantes e pequenas casas de shows. Com a aceitação de suas composições pelo público, Érica passou a levar mais a sério suas produções. E em 2014 gravou o seu primeiro EP, chamado Explícita, um registro caseiro, mas que lhe abriu várias portas. De 2017 a

Durante um tempo, a Érica tentou conciliar o direito e a música, mas percebeu que aquela dupla rotina a estava adoecendo. Então, em 2019, mudou-se para Goiânia e resolveu dedicar-se somente à carreira artística. Na pandemia, em 2020, gravou um segundo EP, Em Casa, que recebeu o nome de No Mês de Maio é Natural Sorrir. O primeiro álbum, Afrodisíaca, veio em 2022, através de um edital do Fundo de Arte e Cultura de Goiás, e foi gravado na Chapada dos Guimarães, com produção de Paulo Monarco.

Ainda em 2022, apresentou-se no Sofar Sounds em Goiânia. Em 2023, foi uma das mulheres em destaque da primeira temporada da websérie Diaspóricas, uma produção audiovisual premiada que exalta a vivência de mulheres negras artistas no Brasil. No ano passado, a Érica lançou mais um EP chamado Deixar Carinho, um encontro com o artista e produtor goiano Cris Paiva.

Do álbum Afrodisíaca, a gente ouve agora a faixa BC, que significa Big Chop, que é o corte de cabelo que tira toda a parte que foi alisada e é considerado um momento de transformação na vida de muitas mulheres negras. A composição é uma música de amor ao seu próprio cabelo. Eu...

0: Essa foi a Érica Ribeiro com BC. Fonte pesquisada, catálogo de cantoras negras brasileiras de Luciana Oliveira, editora Dandara 2025. Eu sou Marina Fontanelli e a produção desta série é da Silene Barros.
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0: 8h59, aqui na Unesp, Clara Redig, Nelson Ângelo, do Francis Raime, Chico Buarque, Valsa Rancho. E você ouviu também Dia Lindo com a Joyce Moreno e o Dori Caymmi, composição da Joyce e João Cavalcante. Um rápido intervalo para você com a previsão do tempo. E daqui a pouco a gente volta.
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0: Manhã fria com poucas nuvens e sem chuva no estado de São Paulo. O tempo segue estável em todo o estado de São Paulo, com predomínio de sol, poucas nuvens e sem previsão de chuva, em razão da atuação de uma massa de ar seco e frio. Formação de nevoeiros e névoa úmida no início da manhã. Temperaturas permanecem baixas em todo o estado de São Paulo. Agora, em Bauru, temos 13 graus e 5 décimos. A umidade relativa do ar está em 80%.
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0: 9:02, estamos de volta pelo seu rádio, pela internet também, abrindo agora a segunda hora do Manhã Popular Brasileira. Nesta segunda hora, vamos ouvir aqui grandes nomes da música brasileira, como Zezé Mota, Luciana Souza, Dani Black, Caetano Veloso e outros. A gente abre com a Maria Alcina cantando do Paulinho da Viola, Roendo as Unhas.

9:14 aqui na Unesp Delicatessen, Outras Direções. Você ouviu também Coletivo Samba no Ar, da Kátia B, Só Deixo Meu Coração na Mão de Quem Pode. Uma bela manhã de quinta-feira para você. Ouça agora Felipe Cato, do Chico Buarque, Flor da Idade.

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1: Nestes 20 anos de música, informação e universidade, a Unesp FM sempre reservou espaço para a produção local. Relevantes atividades educativas e culturais da cidade foram divulgadas ou reportadas aos nossos ouvintes. Na área musical, ouvidos atentos aos novos talentos. Já em 1991, no início de nossas transmissões, o programa Gente Nova foi criado para divulgar os músicos de Bauru. O Gente Nova, gravado nos estúdios da rádio, trazia um convidado para contar a sua trajetória e interpretar a sua obra. Viajando no tempo, vamos relembrar uma chamada do programa que apresentou as composições de Henrique Rosa, músico atuante na cidade na década de 90. Confira.
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0: 9h37, você ouviu aqui na Unesp Luciana Souza, do Dorival Caymmi, você já foi à Bahia. Trouxemos também Tempos Modernos com o Danny Black, composição do Lulu Santos, e o Caetano Veloso, do Peninha, Sozinho. A gente segue aqui sempre lembrando que estamos na Unesp FM apresentando Manhã Popular Brasileira até as 11h30 da manhã para você. Ouça agora Hildon, dele, Na Rua, Na Chuva, Na Fazenda.
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9h51, aqui na Unesp FM, trouxemos para você Rosália de Souza, do Abílio Manuel, Luísa Manequim. Você ouviu também Asa, com Franz Rosas e a Dani Gurgel. Ouça agora Zezé Mota interpretando Caetano Veloso, Pecado Original.

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0: 9h57, fechando mais uma hora do Manhã Popular Brasileira, Lineker Della Caju. Um rápido intervalo e daqui a pouco a gente volta.
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3: Olá, ouvintes da Rádio Unesp. Aqui fala Paulo Santilli, antropólogo da Faculdade de Ciências e Letras de Araraquara. Este mês de junho chegou com um comunicado da Organização Meteorológica Mundial à imprensa no dia 2, anunciando que as águas do Oceano Pacífico Tropical estão mais aquecidas do que normalmente, que com o aumento de mais 2 a mais 6 graus em relação à temperatura média numa vasta região deste maior oceano, que compreende quase a metade de todo o volume de água dos oceanos do planeta. O El Niño e sua companheira La Niña são as variações periódicas das condições atmosféricas e oceânicas, como conheciam há tempos os pescadores na costa do Peru que lhe deram os nomes. Desde uma variação mais intensa dessas condições, ocorrida nos anos de 1957 e 58, o climatologista norueguês Jacob Bjerknes demonstrou a oscilação da temperatura das águas e sua ampla interconexão com a atmosfera, e chegou a estabelecer a relação entre o aquecimento das águas na costa do Peru com a oscilação da pressão atmosférica no Oceano Índico, o movimento reverso de resfriamento que seu colega britânico, Sir Gilbert Walker, já havia estudado em décadas anteriores e denominado a oscilação sul, formando um movimento de flutuações climáticas ao redor do globo, como um movimento de gangorra entre as águas e a atmosfera. E como bem lembramos de sua ocorrência mais recente, nos anos de 2023 e 2024, o El Niño contribuiu decisivamente para que aqueles anos fossem os mais quentes que se tem registro no mundo, tendo provocado no Brasil secas severas na Amazônia, ondas de calor no Sudeste e no Centro-Oeste e chuvas trágicas no Sul. Sabemos hoje, pelos registros históricos, que em uma de suas ocorrências mais intensas, durante o ano de 1877, o El Niño contribuiu para causar secas prolongadas que assolaram o continente asiático, o norte da África, como também a região nordeste do Brasil, em que, associadas com as políticas coloniais, provocaram fomes devastadoras e motivaram grandes movimentos migratórios em direção à Amazônia. Para este ano, em que se prevê a intensificação do El Niño no mês de dezembro, ainda não se sabe como isso pode impactar as regiões produtoras de alimentos do mundo e interromper as estações de cultivo. É algo que os cientistas ainda estão observando e mensurando ativamente. À medida que o El Niño interage com o aquecimento e a umidade adicionais presentes na atmosfera, devido às mudanças climáticas, é provável que haja uma mudança nas regiões que serão afetadas por eventos climáticos extremos. A Índia, de onde vem a maior parte do arroz mundial, deverá ter uma estação de monções mais fraca, o que pode reduzir a produção. Condições mais secas e quentes podem levar à diminuição da produção de milho no sul da África. Na ocasião da divulgação deste comunicado da Organização Mundial de Meteorologia, o secretário-geral das Nações Unidas, António Guterres, apenas declarou, mesmo sem arriscar qualquer previsão, que o El Niño deverá bater as nossas portas nos próximos meses e que o mundo precisa encarar esse evento como o que ele é, um alerta climático urgente. As condições associadas ao El Niño irão inflamar ainda mais o aquecimento global. As consequências serão sentidas com ainda maior intensidade e seu alcance será ainda mais amplo. E a única resposta eficaz é uma ação climática proporcional à crise. Devemos acabar com nossa dependência de combustíveis fósseis, acelerar a transição para energias renováveis, proteger os mais vulneráveis e implementar sistemas de alerta precoce para todos. Paulo Santilli, Faculdade de Ciências e Letras de Araraquara.
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0: Estamos de volta pelo seu rádio, pela internet também, o Manhã Popular Brasileira para você. Muito obrigado pela companhia. Nesta terceira hora, vamos ouvir juntos, daqui a pouquinho, Djavan, Seu Jorge, Elis Regina e vários outros grandes nomes da música brasileira. A gente abre com a Nara Leão, interpretando Tom Jobim e Newton Mendonça, Meditação.

10 horas e 15 minutos aqui na Unesp Gal Costa, do Dorival Caymmi, Vatapá. Trouxemos ainda Flor de Maracujá com João Donato, música dele, e a Wanda Sai, Roberto Menescal, do Vinícius de Moraes e Carlos Lira, Cartão de Visita. Trazemos agora para você a voz de Cartola, música dele, Carlos Cachaça e Hermínio Belo de Carvalho, Alvorada.

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0: 10h25 aqui na Unesp, trouxemos para você Celso Viáfora dele, Luz do Meu Samba e também Cuidado com a Outra com o Diogo Nogueira, composição do Nelson Cavaquinho e Antônio Tomás Júnior. Um rápido intervalo para você, edição universitária chegando e daqui a pouco tem Djavan cantando dele, Seduzir.
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3: 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O livro explora a transição do modelo liberal para um Estado produtivo e nacionalista. O foco agora recai sobre disputas tecnológicas, especialmente com a China, sanções financeiras e um pragmatismo que fragmenta o sistema internacional. Analisa como o Partido Republicano se tornou um instrumento personalista e o papel de uma Suprema Corte conservadora na reconfiguração da hegemonia estadunidense. Para o Brasil e a América Latina, a obra é apresentada como essencial para entender o expansionismo hemisférico e as tensões que afetam a soberania e a inserção internacional da região. A coletânea não é apenas um balanço eleitoral, mas um esforço acadêmico do Instituto Nacional de Ciência e Tecnologia para Estudos sobre os Estados Unidos, o INCT-INEU, para decifrar se estamos diante do declínio da hegemonia estadunidense ou do nascimento de uma nova ordem global baseada no nascimento assertivo. 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

0: gente não devia ter ficado até essas horas na balada, viu? Tem que acordar cedão amanhã.
1: Tava bom demais aquela amiga, essa banda pampa, né, meu?
0: Tava bom, bicho. Mas o que eu vou fazer agora?
1: Eu avisei.
0: Ah,
1: eu avisei, balada é isso aí pra caramba.
0: Tô ligado.

10h44 aqui na Unesp, Alexandre Grooves e seu Jorge, do Alexandre, amanhã eu não vou trabalhar. Você ouviu também Marjorie Este Ano, do Gilberto de Carvalho, tá aí, e a Fernanda Takai, a Zélia Duncan, da Cleide, Mon Amour, Meu Bem, Ma Fama. Agora tem Fabiana Cosa, do João Cavalcante, Chicala.

0: 11 em ponto, e aqui na Unesp você ouviu Cláudia, do Luiz Wagner, Bedeu. Trouxemos ainda Elis Regina, do Belchior, Velha Roupa Colorida, e o Homem da Gravata Florida, do Jorge Benjor, com a Valéria Satamini. Trazemos agora para você um rápido intervalo e daqui a pouco a gente volta com a última meia hora do Manhã Popular Brasileira.
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0: 11:02, estamos de volta na Unesp, o Manhã Popular Brasileira para você. A gente abre este bloco com a Vanessa Moreno e Filmar Óstica, do Gilberto Gil, Cores Vivas.

11h14 aqui na Unesp, Skank, do Chico Amaral e Samuel Rosa, Tão Seu. Você ouviu ainda Coquetel Acapulco, do Léo Mafuzzi, André Monerá, Cortesia. Agora tem Rael, do Djavan, Linha do Equador.

11:25 aqui na Unesp Ritali, dela Chega Mais. Você ouviu também Como Dois Cristais, com a Cláudia Rezende, composição do Ed Mota e Ronaldo Bastos. E encerrando a programação de hoje, a banda Black Hill, do Luiz Carlos Batera e Valdecir Ney, Chega Mais, Imaginei Você Dançando. A seleção musical foi de João Flávio Lima, operação de áudio Renato Posca. Eu sou Wellington Leite. Continue conosco, vem chegando Conexão com Pedro Norberto e Elê de Bergamo. Volte conosco amanhã para a edição de sexta-feira do Manhã Popular Brasileira. Um abraço para você e até mais.

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3: 11:30, muito bom dia. Hoje é quinta-feira, dia 18 de junho, e este é o Conexão, uma produção do jornalismo da Rádio Unesp, que você confere em 105,7 FM em Bauru e onde estiver nas plataformas digitais e ainda em radio.unesp.br. Bom dia, Pedro Norberto.
4: Bom dia, Leide Bergamo. Bom dia, ouvintes. Hoje, no Conexão, a nova política de reserva de vagas para a carreira docente na Unesp, o encontro da pós-graduação da universidade e uma reportagem sobre o Dia Nacional do Orgulho Autista.
3: Com a operação de áudio de Renato Posca, o Conexão está no ar.
4: 11:31, a Unesp aprovou a criação de uma política de reserva de vagas para pessoas pretas, pardas e indígenas nos concursos públicos para ingresso na carreira docente da universidade. Mais detalhes com Liene Castro.
5: Pela nova regra, uma em cada três vagas distribuídas entre os departamentos dos 24 campus da instituição deve ser destinada a este público. Atualmente, dos 3.055 professores da universidade, cerca de 6% são negros ou indígenas. Aumentar a representatividade desta parcela da sociedade é a proposta da medida, considerada histórica pela comunidade unespiana. Para a professora Maria Valéria Barbosa, presidente da Comissão Central de Averiguação de Autodeclarações de Pretos e Pardos, uma mudança que amplia a inclusão.
6: Isto estabelece uma política bastante positiva para que a gente possa sair da condição que estamos. Somos, na universidade, porque eu sou também uma professora negra, 201 PPI, apenas dois indígenas. Isto trará um impacto importante, pois sairá da condição que está de ser um espaço branco, tanto do ponto de vista de pessoas, quanto daquilo que estudam. Temos que ter também a contribuição dos intelectuais pretos, pardos, indígenas e deixar de ser uma episteme europeia apenas, né? Podemos ter a contribuição dos pretos, pardos, indígenas como uma condição sine qua non para que a gente tenha uma universidade mais plural e que ela seja a cara do Brasil.
5: A política de reserva de vagas para pessoas pretas, pardas e indígenas na contratação de professores ocorreu após um estudo detalhado realizado por um grupo de trabalho criado em julho de 2025 e coordenado pela professora Valéria. A medida teve apoio da Pró-Reitoria de Ações Afirmativas, Diversidade e Equidade, estrutura administrativa criada no ano passado. A nova política entra em vigor com metas, já no primeiro ano de implementação.
6: Num primeiro momento, vai contratar 34 professores pretos, pardos e indígenas como a política imediata. E depois, cada departamento da Unesp vai poder contratar uma pessoa negra de cada três que ela contratar. Atualmente, os concursos estão suspensos na Unesp, porque a gente está em crise financeira. Mas assim que a Unesp retomar a política de contratação docente, poderemos ver implementada essa política. Isso traz uma perspectiva extremamente alviçareira para nós, porque queremos ver essa universidade mais próxima daquilo que é a própria sociedade brasileira. e esperamos ter uma universidade mais plural.
5: A Unesp foi a primeira entre as universidades estaduais paulistas a aprovar a reserva de vagas para estudantes pretos, pardos e indígenas em 2013, regra que foi adotada no vestibular do ano seguinte. Atualmente, de 50% das vagas de cada curso de graduação da universidade destinadas a egressos do ensino básico público, 35% são reservadas a negros ou indígenas. E a Unesp também é pioneira no estado de São Paulo a adotar uma política permanente para a contratação de professores negros e indígenas. Liane Castro, Rádio Unesp FM.
3: 11:35. Aconteceu nesta semana o encontro dos programas de pós-graduação da Unesp, evento promovido pela PROPG, Pró-Reitoria de Pós-Graduação. O repórter Fábio Toledo esteve presente e conta como foi.
7: Pensar o futuro, planejar o presente. Este foi o lema do encontro promovido nesta semana pela Pró-Reitoria de Pós-Graduação da Unesp. Realizado em 2 dias, o evento contou com a participação dos coordenadores dos 140 programas de pós-graduação no prédio da reitoria, na capital. As conversas sobre os desafios da pós-graduação envolveram não apenas os coordenadores da universidade, mas também outros agentes de universidades públicas do estado de São Paulo e de entidades ligadas ao desenvolvimento científico a nível federal. Presente na mesa de abertura, a reitora da Unesp, professora Maísa Furlan, ressaltou a importância do debate por ir além do ponto de vista da instituição.
8: Nós temos aqui todo o sistema de ciência e tecnologia do país, representado pela CAPES, pela FAPESP, pelo CNPq. Então é um momento único, um momento de discussão assim, privilegiada, e é um privilégio para a Unesp.

0: e a nossa sociedade com a produção do conhecimento tão qualificado na pós-graduação.
1: Representando a CAPES, seu diretor de programas e bolsas, Luiz Antônio Pessan, destacou o trabalho da Propegê da Unesp em promover o encontro, trazendo a pluralidade e diversidade da instituição e das demais organizações que marcaram presença na programação.
2: Além de trazer todos os coordenadores de programas de pós-graduação da Unesp, a pró-reitoria, né, o pessoal da administração, as outras pró-reitorias, dá uma discussão da pluralidade, da diversidade, que eu sei que a Unesp tem programas antigos, já muito bem estabelecidos, e tem programas muito novos, né? Então, e está espalhado no estado todo. Então, esses momentos de discussão são importantes para que a instituição se conheça. E depois, trazendo as agências, né, federais, estaduais, para conversar, para trazer informações de como está a situação do país como um todo e da Unesp, ajuda mais ainda para conhecer os coordenadores de programa, conhecerem o país, que o país é muito grande, tem uma diversidade enorme e é importante que a gente conheça isso.
1: O Conselho Nacional de Desenvolvimento Científico e Tecnológico, CNPq, foi representado pelo seu presidente, Olival Freire Júnior, ampliando a discussão sobre o financiamento de pesquisas e uma nova visão sobre a pós-graduação, mais adaptada ao cenário nacional, no qual 25% dos pós-graduados não conseguem encontrar emprego, de acordo com o Centro de Gestão e Estudos Estratégicos vinculado ao Ministério da Ciência, Tecnologia e Inovação.
3: Em perspectiva, eu diria que o problema, o desafio da empregabilidade está associado ao desafio de reindustrializar de maneira inovadora, produtiva, a economia brasileira. Se a gente não desatar esse nó como nação, com um projeto desse tipo, tudo que a gente faça é quase que enxugar gelo. Esse nó aí a gente tem que desatar. E quando eu falo isso, claro que eu estou pensando literalmente em indústria, setor industrial. Mas uma economia mais competitiva, mais inovadora, isso reverbera em vários outros setores.
1: Para além dos debates, também foi apresentado o panorama da pós-graduação da Unesp, a partir dos dados mais recentes da CAPES em sua avaliação quadrienal da pós-graduação. Atualmente, a Unesp é a segunda maior instituição em pós-graduação no Brasil, com mais de 7 mil mestrados e 6 mil doutorados em andamento. A pró-reitora de pós-graduação da Unesp, Maria Valnice Boldrin, ressaltou os bons números, mas também falou da importância de compreender o cenário de recursos humanos para manter a atratividade da pós-graduação.
4: Eles têm que ter senso crítico, eles têm que ter uma formação muito mais abrangente do que só ficar ali estudando, né, a parte formativa, né, que a gente diz, ou seja, aqueles cursos básicos, né, da disciplina, né, que ele quer formar. Mas acho que tem que ser essa visão mais abrangente, né? E eu acho que a Unesp está conseguindo fazer isso, né? A gente está dando assim, com o PAPG, a gente está mostrando, né, outras possibilidades de formar o aluno, né? De dar essa formação extramuro, com atividades extracurriculares, com cursos interdisciplinares, né? Então, tem aí um portfólio bem interessante de atividades formativas, né? Que eu acho que é o que a gente tem que estudar agora, né? É como preparar esses alunos que mudaram tanto, né?
1: Fábio Toledo, Rádio Unesp FM.
5: 11h41, o encontro da pós-graduação da Unesp também contou com a participação de pró-reitores de outras universidades do estado, que puderam trazer o panorama de suas instituições e pontos de convergência nos desafios. Continuamos com o Fábio Toledo.
1: O pró-reitor da USP, Carlos Eduardo Ambrosio, destacou a integração entre as universidades paulistas, em especial as co-irmãs USP, Unesp e Unicamp, e traçou o atual cenário da Universidade de São Paulo.
6: A integração entre as estaduais paulistas fazem sempre o bem e sempre o melhor para o estado de São Paulo. E claro, ele vai estender para todo um reflexo nacional e com certeza internacional, que mostra quanto é potente quando se junta as três estaduais paulistas. É um programa muito robusto que a gente tem na USP, 260 programas de pós-graduação, não é fácil. A gente está atingindo 80% de excelência de programas

0: 6 e 7, 5 muito bons, e a gente tem que estar bem, bem coeso. E a gente não faz nada sozinho, então essas integrações com as estaduais paulistas são de suma importância.
1: A pró-reitora de pós-graduação da Unicamp, Cláudia Viana Maurer Morelli, falou sobre a troca de conhecimentos entre as instituições, a fim de pensar sobre os cenários que, muitas vezes, são semelhantes entre si.
2: Eu acho que esse ajuntamento, vamos chamar assim, ele é algo que é bastante positivo, né? Então, eu acho que esse momento propiciado pela Unesp, de reunião com todos os coordenadores e mais as visões das outras universidades, isso ajuda muito. Essa troca de experiência, ela é muito boa. Eu vejo como muito positivo. Nós temos os mesmos desafios, porque nós estamos no mesmo estado. Muitas das questões que ocorrem numa universidade, ela é a mesma da outra. Então, acho que essas trocas só elevam mais ainda a nossa pós-graduação estadual e, consequentemente, também a nacional, né? Pelo peso que nós temos como universidades que também fazemos o nosso papel de interação com outras universidades.
1: Duas universidades federais paulistas também marcaram presença. O pró-reitor da UFSCar, Rodrigo Constante Martins, comentou que a universidade já tem discutido o contexto dos programas de pós-graduação.
3: O encontro é muito importante, né? Discutir os desafios da pós-graduação, principalmente nesse momento que se segue a divulgação da avaliação quadrienal. Então, nós tivemos um feedback em relação aos programas de pós-graduação, ao desempenho desses programas no cenário do Sistema Nacional de Pós-Graduação, e claro que isso influencia muito o planejamento que cada instituição estabelece para a pós-graduação, para a sua pós-graduação nos próximos anos, visando fortalecer alguns programas, corrigir rotas de outros programas, dar sequência aos trabalhos exitosos que foram realizados por um outro conjunto de programas. Então, realizar eventos desse tipo para rever os desafios, sobretudo após o fechamento de um ciclo avaliativo, é muito relevante.
1: Já o pró-reitor da Unifesp, Fernando Atik, atual coordenador sudeste do Fórum Nacional de Pró-Reitores de Pesquisa e Pós-Graduação, o FOPROP, comentou sobre o conhecimento a respeito da pós-graduação na região, que apesar dos avanços, segue com muitos desafios.
4: De certa maneira, o Sudeste é sempre visto como vilão disso, porque tem os programas mais antigos, é mais consolidado. Mas quando a gente olha intra-regionalmente, nós temos ainda muita coisa para ser consolidada. Áreas de pós-graduação que não estão no serviço público e precisam ser ofertadas, de certa maneira, para melhorar a nossa sociedade. Pensar as articulações possíveis entre as universidades do próprio estado, criar redes de colaboração. Então, essa iniciativa da Pró-Reitoria de Pós-Graduação da Unesp é fundamental. Eu acho que ela abre para a gente uma perspectiva de colaboração entre instituições, pensando vazios territoriais, mas pensando, sobretudo, vazios de formação. Nós formamos pessoas que vão para o Brasil inteiro, até para o mundo, mas nós absorvemos entre nós mesmos, né, entre as 6 universidades públicas, mais o ITA, profissionais que circulam. E, de certa maneira, o DNA de uma universidade, ele acaba sendo adquirido por outra, e isso é muito rico, porque acaba com uma situação que é muito desafiadora e, de certa maneira, enfraquecedora, que é a endogenia. Você formar o próprio quadro para a sua universidade, você não acaba tendo melhoramento de pensamento, de trânsito de ideias e até mesmo de capacidade de prospecção de temas, que eu acho que para a pós-graduação isso é fundamental, ela tem sempre que estar inovando.
1: Fábio Toledo, Rádio Unesp FM.
5: 11:45. O prazo para pagar a taxa de inscrição do Enem 2026 foi estendido até o dia 22 de junho, próxima segunda-feira. Os candidatos não isentos que ainda não realizaram o pagamento devem entrar na página do participante para gerar o GRU, Guia de Recolhimento da União, no valor de R$ 85.
6: As opções de pagamento aceitas são o PIX, cartão de crédito, débito em conta corrente ou poupança, e podem variar de acordo com a instituição financeira do pagador. A quitação da taxa de inscrição é o que garante a participação dos candidatos não isentos no Exame Nacional do Ensino Médio.
5: Ao acessar o portal do participante, é necessário conferir se o pagamento já foi realizado, pois, se realizado em duplicidade, o valor não será devolvido. O site com todas as informações sobre a inscrição do candidato é enem.inep.gov.br. Lembrando que o fim do prazo para pagar a taxa de inscrição é dia 22, segunda-feira.
6: 11:47, foi aprovada no plenário do Senado a proposta que inclui no currículo da educação básica o ensino de educação política e direitos da cidadania nas escolas brasileiras. Vamos até Brasília com Douglas Castilho, da Rádio Senado.
7: A medida visa preparar os estudantes da educação básica para compreenderem melhor o funcionamento institucional do país e seus papéis como participantes ativos na sociedade. O conteúdo, no entanto, não será incluído como disciplina, o que só poderia ser feito pelo Conselho Nacional de Educação, CNE, órgão que formula a política nacional na área. O tema estará inserido no contexto do ensino da realidade social e política, que já é obrigatório, e será ministrado como assunto multidisciplinar e transversal, perpassando diversas matérias. O senador Jordano, do Podemos de São Paulo, se manifestou a favor da iniciativa.
8: É importantíssimo essa lei, que ela contribui para o aprendizado logo no colégio, das pessoas saberem o que é um vereador, o que é um deputado estadual, do que é um deputado federal, do que faz uma casa legislativa, o que é o Senado da República. Nesse momento, se discute muito política, mas poucas pessoas da população sabem o que os poderes fazem.
7: O senador Hamilton Mourão, do Republicanos de São Paulo, foi em sentido contrário, preocupado com o que chamou de ideologização.
9: Quem é que vai ministrar essa aula? São aquelas docentes formados em escolas de nível superior, onde nós sabemos qual é a corrente ideológica que predomina. Então, nós estaremos abrindo um flanco para uma ideologização desde tenra idade nas nossas crianças e adolescentes.
7: O doutor em educação e professor da UERJ, Marcelo Mocarzel, no entanto, ressaltou que a medida segue a Constituição e a legislação brasileira.
10: O ensino de educação política e direitos da cidadania precisa ser pensado a partir de uma perspectiva da democracia e dos direitos humanos. Esse precisa ser o eixo central que deve conduzir essa temática no trabalho dela nas escolas. Isso faz com que a gente possa ter pessoas que pensem melhor e, consequentemente, votem melhor. Consequentemente, exijam direitos de uma forma muito mais coerente, muito mais centrada.
7: O texto vai à sanção presidencial. Da Rádio Senado, Douglas Castilho.
5: 11:49. O Ministério da Educação abriu o período de adesão ao programa Escola Nacional de Hip Hop, iniciativa que pretende integrar a cultura do movimento como instrumento didático pedagógico nos currículos da educação básica brasileira. Júlia Hilsdorf traz mais informações.
11: O programa também faz parte da Política Nacional de Equidade, Educação para as Relações Étnico-Raciais e Educação Escolar Quilombola, instituído no Brasil em 2024. Para a criação do programa, foram ouvidos representantes do movimento hip-hop de todos os estados brasileiros, com o intuito de valorizar o protagonismo juvenil e fortalecer o ensino de história a partir da perspectiva das culturas afro e indígena na educação básica. As escolas que aderirem ao programa passarão por um período de formação docente e difusão de conhecimento. Também serão oferecidos materiais de apoio. Ao todo, o MEC deve investir cerca de R$50 milhões no projeto entre 2026 e 2027. As redes de ensino estaduais, municipais e do Distrito Federal podem aderir à Escola Nacional de Hip Hop até o dia 30 de junho, no Sistema Integrado de Monitoramento, Execução e Controle do MEC. O endereço é cimec.mec.gov.br. Com supervisão de Liene Castro, Júlia Hilsdorf, Rádio Unesp FM.
6: 11:51.
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13: E hoje o dia começou com poucas nuvens e com baixas temperaturas em Bauru e região. Essa condição é resultado da atuação de uma massa de ar seco e frio, que mantém as temperaturas mais baixas, especialmente durante as primeiras horas da manhã e à noite. Ao longo do dia, o tempo segue estável, o sol predomina com pouca nebulosidade e não há previsão de chuva. Nesta tarde, as temperaturas máximas atingem 17 graus em Itapeva, 19 graus na região metropolitana de São Paulo, 21 graus em Presidente Prudente, 22 graus em Araçatuba e 25 graus na região de Barretos. A temperatura mínima registrada em Bauru hoje foi de 9,9 graus às 4 horas e 40 minutos da madrugada. A previsão de temperatura máxima para Bauru hoje é de 21 graus. Tiago Ferreira, de PEMET, para a Rádio Nesp FM.
5: 11h52. Hoje, 18 de junho, é celebrado o Dia Nacional do Orgulho Autista. A nova data comemorativa foi oficializada por lei neste ano e o objetivo é fortalecer a inclusão e a visibilidade das pessoas autistas.
6: A repórter Marisa Sei conversou com a psiquiatra Daniela Edmone, supervisora na residência de psiquiatria da Unifesp, a Universidade Federal de São Paulo.
14: O Dia Nacional do Orgulho Autista é uma data voltada para celebrar a neurodiversidade, para promover respeito e ampliar o debate sobre inclusão em diferentes espaços da sociedade. Nos últimos anos, a pauta do autismo ganhou mais visibilidade no Brasil. Segundo a psiquiatra Daniela Edmone, especialista pela Associação Brasileira de Psiquiatria e supervisora na Residência de Psiquiatria da Unifesp, houve avanços na divulgação de informações. Também presenciamos mais políticas públicas voltadas ao atendimento e à garantia de direitos. A oficialização do Dia Nacional do Orgulho Autista reforça essas conquistas.
15: Então, eu acho que é importante essa questão de das pessoas saberem, né, que existe o TEA. Até pouco tempo atrás, pouquíssimo tempo atrás, a gente não se fala, não se falava sobre isso, ou era visto como algo muito terrível, né, uma doença horrorosa e tal. E agora não, né, a gente tem TEAs em todo lugar, nas escolas, nos prédios, né, de repente as pessoas apareceram TEA e é possível e necessário conviver com essas pessoas. Então acho que tem essa questão muito importante de chamar realmente um olhar para isso. Conquistas acho que foram várias, mas acho que principalmente essas questões específicas do TEA, né? Então, por exemplo, essa dificuldade de ficar em fila, dificuldade em lugares com barulhentos, a questão sensorial, isso não é uma frescura do TEA. Realmente as pessoas com TEA têm uma dificuldade maior de ficar no meio de um monte de gente ou num lugar muito barulhento. Então elas têm uma necessidade, enfim, a gente precisa se adaptar um pouco às necessidades delas para que elas também possam ter uma vida normal, estar numa escola, trabalhar, enfim, né? Antes era muito mais difícil para elas ter essa convivência, vamos dizer assim, com todo mundo, né? E hoje isso está bem mais facilitado. Então, acho que são várias aquisições aí legais que as pessoas com TEA têm e são necessárias.
14: Os desafios ainda permanecem em relação ao atendimento especializado, inclusão escolar e participação no mercado de trabalho. Mas nos últimos anos, o acesso ao diagnóstico de autismo aumentou. O Brasil ainda não possui uma série histórica consolidada com esses dados. Entretanto, segundo o INEP, Instituto Nacional de Estudos e Pesquisas Educacionais Anísio Teixeira, as matrículas de estudantes com diagnóstico de TEA na educação básica passaram de 636 mil em 2023 para 918 mil em 2024, um aumento de mais de 44% em apenas um ano. Segundo Daniela Edmone, isso está relacionado a fatores como a ampliação do conhecimento sobre o transtorno, critérios diagnósticos mais abrangentes e maior conscientização da população e dos profissionais de saúde.
15: Então, pessoas hoje, por exemplo, que são TEA nível 1 de suporte, antes não eram consideradas TEA. Então, não se fazia o diagnóstico dessas pessoas ou se pensava em outros diagnósticos. Transtorno de personalidade esquizoide, esquizotípico, eram coisas que não se encaixavam muito e que hoje faz sentido a questão do TEA. Então, realmente se ampliou bastante, até, às vezes até demais. Isso é um outro questionamento que tem sido feito, né? Se a gente não precisa restringir um pouco, mas aumentou demais, ampliou, né, os critérios diagnósticos. Então, a gente tem feito muito mais diagnóstico do que antes. Além disso que a gente falou, né? Existe um olhar para as pessoas com TEA, que antes não existia. Então, as pessoas procuram, elas mesmas vêm procurar o autodiagnóstico. Então, a visão em relação ao TEA é muito diferente. O diagnóstico de TEA sempre existiu, ele teve vários nomes ao longo da vida, né? Então, psicose, psicose infantil. Depois se deu o nome lá do Asperger, foi tirado, porque foi uma pessoa que trabalhou na Segunda Guerra, enfim, quando colaborou com o nazismo. Então, tem vários nomes que foram dados, mas o TEA sempre existiu, né? A questão é que ele sempre foi subdiagnosticado.
14: Para a psiquiatra, embora a sociedade tenha avançado na compreensão sobre o transtorno do espectro autista, ainda existem barreiras que dificultam a inclusão plena dessas pessoas em diferentes ambientes.
15: A lei existe, mas as pessoas às vezes não sabem muito colocar, né? As escolas têm que se adaptar melhor, as faculdades estão começando a se adaptar, a gente tem faculdades, principalmente as privadas, que são muito legais, tem trabalhos muito legais, né, com pessoas com TEA, mas é algo mais inicial, né, as pessoas estão começando a lidar com isso e as empresas também. Aqui no Brasil, né, pensando nessa normativa NR1, né, que prega esse cuidado com saúde mental das empresas, talvez isso melhore muito, né? Se você tem alguém com TEA, você vai ter que ter certas adaptações da empresa, enfim, priorizando a saúde mental dos seus funcionários. Então a ideia é que isso melhore também. Mas assim, primeiro precisa começar a falar e aí depois é implementado. Eu acho que é isso. Primeiro as pessoas vão falando, vão entendendo que pessoas com TEA também trabalham, também estudam. E a partir disso a gente consegue implementar essas questões. Mas eu acho que avançou muito em relação ao TEA. É um dos transtornos mais, vamos dizer assim, politizados. Tem grupos muito importantes que lutam, que vão atrás de lei, né? Tem pessoas no legislativo. Então é um grupo que é bastante assim, olhado, bastante cuidado.
14: Mais informações sobre os direitos das pessoas autistas podem ser consultadas nos portais do Ministério da Saúde e do Ministério dos Direitos Humanos e da Cidadania, disponíveis na internet. Marisa Sei, Rádio Unesp FM.
5: 11h58, o Conexão desta quinta-feira fica por aqui. Para conferir os nossos conteúdos, acesse o site radio.unesp.br.
6: A coordenação do jornalismo é de Fábio Toledo, a direção-geral de Ângela Grossi.
5: Apresentação de Pedro Norberto e Eleide Bergamo, cooperação de áudio de Renato Posca. Obrigada pela sua companhia. Conexão volta amanhã, às 11h30 da manhã. Até lá.
6: Na sequência tem conjuntos de orquestras. Uma ótima tarde para você.
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4: 12 horas e 59 minutos.
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6: As canções que compõem este programa refletem uma realidade sociocultural da época em que foram lançadas. Alguns aspectos ali retratados trazem à tona debates em função de pautas identitárias que surgiram nos últimos anos.
7: Olá, começa agora o Canta Brasil. Hoje vamos recordar o clima romântico do Dia dos Namorados, comemorado no último dia 12 de junho, com uma programação musical pra lá de especial. Canções que têm como tema o amor, a paixão e a pessoa amada. O amor sempre foi uma das maiores inspirações da música brasileira. São inúmeras as canções que falam dos encontros e desencontros da vida, das alegrias e saudades, dos sonhos compartilhados e dos sentimentos que marcam nossa existência. O Dia dos Namorados surgiu no Brasil em 1949 e foi celebrado pela primeira vez na véspera do Dia de Santo Antônio, tradicionalmente conhecido como Santo Casamenteiro. Mais do que uma data comercial, essa é uma oportunidade para celebrar o afeto, a amizade, a cumplicidade e o amor em suas mais diversas formas. E para entrar nesse clima tão especial, preparamos uma seleção de grandes sucessos da nossa música brasileira, interpretadas por artistas que fizeram e continuam fazendo parte da nossa história. E abrindo esse primeiro bloco musical, destacamos Você, sucesso de Tim Maia, cujos versos românticos falam de chegada inesperada de um grande amor e exaltam a figura da pessoa amada. Na sequência, Minha Namorada, uma das mais belas canções do repertório da música brasileira, que expressa um delicado e sincero pedido de um compromisso amoroso. E fechando o bloco, Por Você, um clássico do rock nacional que traduz a intensidade de um amor capaz de tudo pela pessoa amada.

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Barão Vermelho de Frejá e Maurício Barros, Por Você. Antes, Carlos Lira, dele Vinícius de Moraes, Minha Namorada. E Tim Maia, dele Você. Inspirar amor, cativar, seduzir, apaixonar-se, tornar-se a pessoa mais importante aos olhos de alguém e ser amado ou amada. Tudo isso tem algo divino. Divino também é o dom e a sensibilidade daqueles que encontram beleza na simplicidade das coisas e das pessoas. Aqui no Brasil, comemoramos o Dia dos Namorados no dia 12 de junho. Entretanto, em grande parte do mundo, como nos Estados Unidos, a data é celebrada em 14 de fevereiro, dia de São Valentino, um santo devotado à ideia do amor e que inspirou essa celebração. Vamos agora ouvir Como é Grande o Meu Amor por Você, canção que transmite a intensidade de uma declaração de amor profunda, sincera e incondicional. Um amor tão grande que ultrapassa qualquer barreira ou limite. Depois, Êxtase, uma canção que celebra o amor em sua forma mais pura, intensa e profunda. Sua mensagem traduz a plenitude dos sentimentos, revelando a alegria, o encantamento e a entrega que surgem quando o amor é vivido em toda a sua dimensão. Fechando o bloco, Fico Assim Sem Você. Música que retrata o amor profundo, a dependência afetiva e a dor da saudade. Sentimentos que revelam o quanto a presença da pessoa amada pode ser essencial em nossa vida.

Adriana Calcanhoto, de Abdula e Cacá Moraes, Eu Fico Assim Sem Você. Antes, Guilherme Arantes, dele, Êxtase. E Roberto, dele, Como é Grande o Meu Amor por Você. Namorar é uma experiência maravilhosa. É criar laços, compartilhar sonhos, construir cumplicidade. As frases do livro O Pequeno Príncipe, clássico da literatura mundial, são consideradas lições de vida. Como esta, uma das mais conhecidas e marcantes. Tu te tornas eternamente responsável por aquilo que cativa. E assim é o amor. Deus nos criou diferentes para que pudéssemos nos completar. Mas para isso é necessário estarmos dispostos à entrega, à compreensão e às renúncias que a vida a dois exige. Um grande amor é aquele que nos faz perceber o outro como um ser único e especial. Alguém que merece ser feliz tanto como nós. É um sentimento que acolhe, respeita, admira e deseja o bem da pessoa amada. Celebrar o amor é, acima de tudo, celebrar a capacidade humana de cuidar, compartilhar e caminhar lado a lado. Neste terceiro bloco, vamos ouvir Amor I Love You, canção que celebra o afeto em sua forma mais universal, traduzindo uma declaração de amor profunda, serena e acolhedora. Destaque para a participação de Arnaldo Antunes, que recita um trecho do clássico romance O Primo Basílio, de Eça de Queiroz, um dos grandes nomes da literatura portuguesa. Depois, Amor e Sexo, música que propõe uma reflexão inteligente e bem-humorada sobre as diferenças e complementariedades entre esses dois sentimentos. Embora muitas vezes pareçam opostos, amor e sexo se entrelaçam e se completam na experiência humana. E para encerrar o bloco, A Gripe do Amor, canção que nos lembra que o amor é contagiante. E quando chega, não há remédio capaz de evitá-lo. Como canta Rita Lee, não tem benzedeira, chá de erva cidreira, capaz de curar a gripe do amor. Deixa eu dizer...

tinha suspirado, tinha beijado o papel devotamente. Era a primeira vez que lhe escreviam aquelas sentimentalidades, e o seu orgulho dilatava-se ao calor amoroso que saía delas, como um corpo ressequido que se estira num banho tépido. Sentia um acréscimo de estima por si mesma e parecia-lhe que entrava enfim numa existência superiormente interessante, onde cada hora tinha o seu encanto diferente, cada passo produzia um êxtase e a alma

Rita Lee, dela e Roberto de Carvalho, A Gripe do Amor e Amor e Sexo. Antes, Marisa Monte, com a participação de Arnaldo Antunes, dela e Carlinhos Brau, com texto de Essa de Queiroz, extraído da obra Primo Basílio, Amor I Love You. Enamorar-se, encantar-se, deixar-se possuir pelo amor. Não importa o sexo, a idade ou o estado civil, o amor continua sendo uma das mais intensas emoções humanas. É quando as pernas tremem e a gente sente uma comichão, umas espetadas nas costas. Assim, a Aia de Lady Marianne explica à sua pupila o que seja amor quando esta suspeita estar apaixonada. Carlos Drummond de Andrade dizia que o amor é bicho esquisito. Já Luiz de Camões produziu uma das definições mais célebres da literatura. Amor é fogo que arde sem se ver. É ferida que dói e não se sente.

perdidas, o amor continua sendo uma das mais belas experiências da existência humana. Como ensinou o poeta, não há mal pior do que a descrença. E muitas vezes, até um amor que não deu certo vale mais do que a solidão. Vamos ouvir agora, como dizia o poeta, canção inspirada na obra de Vinícius de Moraes, cuja mensagem exalta a intensidade de viver e de se entregar às emoções, especialmente ao amor. Depois, Já Sei Namorar, sucesso que celebra a liberdade afetiva, autonomia e a leveza nas relações, mostrando que amar não significa possuir, mas respeitar e compartilhar. E fechando o bloco, Exagerado, um clássico que retrata um amor vivido de forma intensa, apaixonada e até obsessiva. Uma declaração sem medidas, marcada pela emoção e pela entrega absoluta à pessoa amada.

0: Cazuza dele, Ezequiel e Leone, exagerado. Antes, os tribalistas de Marisa Monte, Carlinhos Brau e Arnaldo Antunes, Já Sei Namorar. E Vinícius e Toquinho de Vinícius, Como Dizia o Poeta.
1: Eu não sei, não sei dizer, mas de repente essa alegria em mim, alegria de viver, que alegria de viver, e de ver tanta luz, tanto azul. Quem jamais poderia supor que de um mundo que era tão triste e sem cor, brotaria essa flor inocente? Chegaria esse amor de repente, e o que era somente um vazio sem fim se encheria de cores assim. Coração, põe-te a cantar, canta o poema da primavera em flor. É o amor chegou, chegou enfim.
0: Amor, esse sentimento infinitamente poderoso, só faz sentido quando vivido em toda a sua plenitude. E acredite, só se vive bem e feliz quem vive amando, quem vive apaixonado. Amor é um marco eterno, dominante, que encara a tempestade com bravura. É astro que norteia a vela errante cujo valor se ignora lá na altura. Amor não teme o tempo, amor não se transforma de hora em hora, antes se afirma para a eternidade. William Shakespeare. Neste último bloco, vamos ouvir Eu Sei Que Vou Te Amar, um clássico da música brasileira que reforça a ideia de um amor duradouro, capaz de resistir ao tempo. E na sequência, Para Viver um Grande Amor, canção que nos lembra que amar é muito mais do que sentir. Para viver um grande amor, são necessários dedicação, cumplicidade, respeito e fidelidade. Muitas vezes, é preciso também saber ceder, compreender e fazer renúncias em nome da felicidade de quem se ama.

sabe? Quero vivê-lo em cada bom momento e em seu louvor hei de espalhar meu canto e rir meu riso e derramar meu pranto ao seu pesar, ao seu contentamento. E assim, quando mais tarde me procure, quem sabe a morte, a angústia de quem vive, quem sabe a solidão, o fim de quem ama, eu possa me dizer do amor que tive, que não seja imortal, posto que é chama, mas que seja infinito enquanto dura.

Para viver um grande amor, preciso é muita concentração e muito siso, muita seriedade e pouco riso para viver um grande amor. Para viver um grande amor, mistério é ser um homem de uma só mulher. Pois ser de muitas, poxa, é para quem quer, não tem nenhum valor. Para viver um grande amor, primeiro é preciso sagrar-se cavalheiro e ser de sua dama por inteiro, seja lá como for. Há que fazer do corpo uma morada onde clausure-se a mulher amada e postar-se de fora como espada para viver.

direito. Não basta apenas ser um bom sujeito. É preciso também ter muito peito. Peito de remador. É sempre necessário ter em vista um crédito de rosas no florista. Muito mais que na modista, para viver um grande amor. Conta pouco saber fazer coisinhas, ovos mexidos, camarões, sopinhas, molhos, filés com fritas, comidinhas para depois do amor. E o que há de melhor que ir para a cozinha e preparar com amor uma galinha com uma rica e gostosa farofinha para o seu grande amor?

Para viver o grande amor, é muito, muito importante viver sempre junto. E até ser, se possível, um só defunto, para não morrer de dor. É preciso um cuidado permanente, não só com o corpo, mas também com a mente. Pois qualquer baixo seu, a amada sente, esfria um pouco o amor. Há que ser bem cortês, sem cortesia, doce e conciliador, sem covardia. E saber ganhar dinheiro com poesia, não ser um ganhador. Mas tudo isso não adianta nada, sem essa selva escura e desvairada, não se souber achar a grande amada para viver um grande amor.

Vinícius de Moraes e Toquinho, de Vinícius, para viver um grande amor. Com a participação de Maria Creuza, Eu Sei Que Vou Te Amar. Na interpretação de Pedro Norberto, o poema intitulado Canção do Amor que Chegou, de Vinícius de Moraes. O amor verdadeiro é aquele que o tempo não apaga, o vento não leva e a distância não destrói. 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Tchau!

0: 13:59.
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3: Um levantamento recente mostrou como é persistente o temor em torno da terapia de reposição hormonal. Entre 2022 e 2023, pesquisadores da USP e da Universidade Federal de Minas Gerais entrevistaram 1.139 mulheres com idades entre 40 e 65 anos em São Paulo e em Minas Gerais. Os resultados apresentados em 2025 em um artigo na revista PLOS ONE indicam que 93% das mulheres demonstraram ter pouco ou nenhum conhecimento sobre a terapia da reposição hormonal. Os resultados apresentados em 2025 em um artigo na revista PLOS ONE indicam que 93% das mulheres demonstraram ter pouco ou nenhum conhecimento sobre a terapia de reposição hormonal e só 29% delas faziam o tratamento. A principal razão para evitar a terapia era o medo dos efeitos colaterais, relatado por 65% das participantes, seguido da opinião desfavorável dos ginecologistas, com 13%. A principal razão para evitar a terapia era o medo dos efeitos colaterais, relatado por 65% das participantes, seguido da opinião desfavorável do ginecologista, com 13%. O próximo entrevistado do programa é um dos autores desse estudo, o ginecologista Edmond Baraká. Ele é professor da disciplina de ginecologia da Faculdade de Medicina da USP. Olá, professor, seja bem-vindo ao Pesquisa Brasil. Muito obrigado por participar do programa.
4: Eu que agradeço, Fabrício. É um prazer muito grande estar com você aí nesse momento.
3: Professor, nesse artigo, o seu grupo entrevistou mais de 1.000 mulheres entre 40 e 65 anos em São Paulo e em Minas Gerais. Vocês descobriram que só 29% delas faziam a terapia de reposição hormonal e que a principal razão para evitar o tratamento era o medo dos efeitos colaterais. Quais são as origens dessa resistência à terapia de reposição hormonal?
4: Veja, Fabrício, nós passamos por um período, eu diria assim, no século passado, quando a terapia de reposição hormonal era muito utilizada. Ela era empregada em mulheres assim que entravam na menopausa, independente de ter sintomas ou não. E aí, no início desse século, teve um estudo que foi realizado nos Estados Unidos, o estudo famoso WHI, onde uma população de mulheres com mais de 60 anos, com comorbidades, apresentaram reações colaterais importantes com o uso da terapia hormonal. Então, isso foi há quase 20 anos atrás. Então, a partir desse momento, a reposição hormonal passou a ser menos utilizada. As mulheres passaram a ter receio, as informações que oferecidas pelas diferentes mídias também colaboraram para isso. Então, nós saímos de um momento onde a reposição hormonal era utilizada largamente, por um período onde houve uma redução grande na prescrição, tanto pelos médicos em geral, como também a divulgação de informações a esse respeito.
3: Professor, com as evidências disponíveis, o que faria mais sentido na sua avaliação? O uso disseminado que se via no século passado ou esse panorama recente que é muito mais restrito? Entre um extremo e o outro, o que seria o uso mais adequado?
4: Veja, nós temos que usar a reposição hormonal quando há indicação. Então, esse é o primeiro dogma, vamos dizer assim. Então, a mulher na menopausa com indicação. E qual é a indicação? Sintomas vasomotores, conhecidos também como fogachos, as ondas de calor. Outra indicação é atrofias geniturinárias. Então, a síndrome geniturinária da menopausa. Então, a mulher que tem sintomas decorrentes da atrofia do trato genital inferior. Então, atrofia vulvo-vaginal com sintomas urinários. Isso caracteriza a síndrome geniturinária da menopausa. E uma terceira indicação, naquelas mulheres que têm perda de massa óssea. Essas são as indicações. E o importante, Fabrício, não ter contraindicação aos hormônios que nós usamos. Nós usamos hormônios naturais, estrogênio e progesterona. Não pode ter contraindicação. Por exemplo, a mulher que teve câncer de mama, mesmo com indicação, não pode fazer reposição hormonal, por exemplo.
3: Eu estou conversando com Edmundo Baracá, professor de ginecologia da Faculdade de Medicina da USP. Professor, esses dados já estavam disponíveis, mas não tiveram força para quebrar a resistência de médicos e pacientes, é isso?
4: Não, nós utilizamos isso no nosso serviço aqui no Hospital das Clínicas, outros hospitais, como em Campinas, em Ribeirão Preto, aqui em São Paulo, também hospitais universitários. E hospitais não universitários, tem colegas ginecologistas que usam, mas outros tinham medo. E outros profissionais também, de outras especialidades, também contribuíram para a não indicação da reposição hormonal. Nós não podemos generalizar, mas o estudo da WHI contribuiu muito para isso. E a população ficou com medo. Tinha mulheres que não queriam, não aceitavam a reposição hormonal. Então faziam uso de outras medidas terapêuticas para combater, por exemplo, as ondas de calor.
3: Professor, essas medidas alternativas eram adequadas?
4: Não muito. O que se usa são antidepressivos que podem ser utilizados e alguns fito-hormônios. E atividade física é extremamente importante, pode colaborar também, mas não são eficazes. A grande arma que nós temos para combater os sintomas vasomotores, sem dúvida alguma, é o estrogênio.
3: Professor, para as mulheres que têm indicação e não têm contraindicação para terapia de reposição hormonal, o risco de câncer é significativo ou não? O que se pode dizer para as pacientes sobre o grande temor que é o risco de câncer?
4: Olha, desde que ela não tenha contraindicação e não tenha fatores de risco, o risco dela ter câncer de mama é mínimo. Então, ela pode utilizar a terapia hormonal. Hoje nós utilizamos baixas doses de hormônio, diferente da que foi empregada no estudo WHI, quando usavam-se estrogênios conjugados equinos, que foi muito empregado, numa dose de maior, e o acetato de medroxiprogesterona também numa dose maior. Teve aumento do risco de câncer de mama? Teve. Vamos dizer, se na população 8 para 1.000, passou para 10 para 1.000. É risco relativo, não é risco absoluto. Então, isso se confunde muito. Hoje, nós usamos estrogênios mais naturais, usamos baixas doses, usamos a metade da dose e usamos por um período de tempo. Então, as mulheres hoje têm muita segurança e têm que ter o acompanhamento, que é imprescindível. Então, nós podemos hoje usar a reposição hormonal, desde que não tenha contraindicação, com muita segurança.
3: Professor, e como fazer para que esse tipo de informação chegue aos profissionais de saúde e às pacientes e sensibilize esses grupos?
4: A informação ela deve ser oferecida, seja pelo médico, pelo ginecologista. O ginecologista ele é o clínico da mulher. Ele é o que primeiro atende a mulher. Nos vários, seja no serviço público, seja no serviço privado, na saúde suplementar. Então, primeiro, o ginecologista está preparado, está consciente. Saiu agora essa determinação do FDA, tirando a tarja preta. Isso já contribui bastante para desmistificar o excesso de risco, do medo que se tinha. Então, nós devemos orientar a paciente. A imprensa, esse trabalho que você está fazendo hoje, de divulgação na mídia, falada, na televisão, no rádio, isso é extremamente importante. A imprensa, a divulgação escrita, como que foi feito na revista da FAPESP, que fez uma matéria que eu considerei excelente, excepcionalmente muito boa. Então é esse trabalho que nós temos que fazer. Mas uma coisa eu lhe digo, Fabrício, a decisão deve ser sempre compartilhada. A mulher tem que ser orientada e ela tem que estar convencida de que o tratamento vai fazer bem para ela e com muito pouco risco. Isso é importante, porque eu costumo dizer, Fabrício, se ela não tiver consciente disso tudo, ela faz duas coisas com a receita. Ou ela sai do consultório e joga a receita no lixo, ou ela esquece a receita na bolsa e não tira nunca. Ou seja, se não for uma decisão compartilhada com o desejo da mulher de fazer o tratamento, ela não vai fazer nunca.
3: Eu conversei com Edmundo Baracá, professor de ginecologia da Faculdade de Medicina da USP. Professor, muito obrigado pela sua entrevista.
4: Obrigado, Fabrício. Estou à disposição, viu?
3: Para saber mais sobre a reavaliação do tratamento de reposição hormonal na menopausa, leia a reportagem de Ricardo Zorzetto e de Gisele Soares na edição de março da revista Pesquisa FAPESP, que está disponível no nosso site, o revistapesquisa.fapesp.br.
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5: Agora, 2:12, 2:12 desta tarde de quinta-feira, estamos no dia 18 de junho de 2026. Temos neste momento, segundo o IPMET Unesp, pouca nebulosidade, sem previsão de chuva, formação de nevoeiros, a gente sentiu também no início da manhã. Para esta próxima sexta-feira, para amanhã, no decorrer da tarde, vai ter uma aproximação de uma nova frente fria e com isso teremos chuvas isoladas a partir do sul e oeste do estado e aí sim as temperaturas em ligeira elevação. Porque agora temos nesse momento 19 graus aqui em Bauru, umidade relativa do ar é de 55%. Está começando o Musical Unesp na sua tarde de quinta-feira até às 5 da tarde, com a seleção musical do Sérgio Magson, a operação de áudio aqui do Jurandir Matos, o Carrado, e a apresentação é minha, Ricardo Bizarra. Vamos juntos então trazendo aqui e abrindo o Musical Unesp de hoje com o Fino Coletivo, Floreando. Boa tarde!

0: As quatro primeiras de hoje. Você ouviu aqui o U3 com Cantaloupe. Um sample genial, né? De Cantaloupe Island. Clássico de 64, do mestre do piano Herbie Hancock. Você ouviu com essa versão do grupo britânico U3 de 1993. Antes, a Xenia França, música do Chico César, Respeitem Meus Cabelos Brancos. Fat Night com Sun Gone Down. E abrimos com o fino coletivo Floreando. Agora 2h29, vem chegando Memória Sonora Unesp. E na sequência, a Bruna Caram.
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Arrivederci com o Moreno Veloso aqui no Musical Nesp. Antes, Pete Belasco com Deeper e a Bruna Caram para a música do Loi, do Márcio Borges. Quem sabe isso quer dizer amor. Faltando 15 minutos para as 3 da tarde, a gente continua com Nouvelle Vague e Dance With Me aqui no Musical Nesp.

0: Agora, 2:58, você ouviu aqui o Soulja com Everything Changes, antes o Silva com o Criolo Soprou e no Velvac com Dance With Me, 2:58, a gente continua daqui a pouquinho trazendo aqui a Jussara Amaral, relembrando uma música do Benito de Paula, daqui a pouquinho, Retalhos de Cetim aqui no Musical Unesp.
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2: 14:59. 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

Musical Nesp, 3 horas mais 12 minutos, o Simoninha com Morena Rara. Antes, a Betty Belly com Game e Jussara Amaral trazendo a releitura do Benito de Paula, Retratos de Cetim. 3 e 12, a gente continua. Vamos para 1999 com Lighty Rose Family e Ain't No Sunshine.

0: ouviu Coldplay no musical Nesp com Ink. Antes o Marcos Valle com a Patrícia Alve e Estrelar. E Ain't No Sunshine com Light Rose Family. 3h25 vem chegando a edição universitária. E na sequência a gente ouve aqui o Vado com o Marcelo Camelo no musical Nesp daqui a pouquinho com a Ponta dos Dedos. É um instante só.
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Agora, faltando 20 minutos para as 4 da tarde, você ouviu aqui a Silvia Machete, Eu Só Quero Saber de Você. Antes da década de 70, 1972, Mercy Mercy com Marvin Gaye e o Vado com Marcelo Camelo, Com a Ponta dos Dedos. Esse é o Musical Unesp, nas tardes da sua Unesp FM. A gente continua trazendo agora a Estel.

0: Faltando 8 minutos para as 4 da tarde, você ouviu aqui o For Hero com Morning Child. Antes, o Arnaldo Antunes com a Cell, Trato e a Estelle com Wonderful Life. A gente continua daqui a pouquinho, porque agora chega o boletim das 4 da tarde com os nossos colunistas. E na sequência, continuamos aqui com o musical Nesp desta quinta-feira, destacando já para você o Johnny Hooker com a Liniker. Daqui a pouquinho.
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2: Olá, sou a professora Luciene Ferreira da Silva, docente do Departamento de Educação da Faculdade de Ciências da Unesp, do campus de Bauru. Sou líder do GEPLEG, Grupo de Estudos e Pesquisas em Lazer, Educação e Jogo. E hoje vou falar sobre a temática Evasão de Professores de Educação Física da Rede Estadual de Ensino de São Paulo. Em pesquisa em desenvolvimento pelo professor Renato Reis, membro do GEPLEG, aluno do curso de mestrado em Educação Física da Faculdade de Ciências da Unesp, sobre evasão de professores de Educação Física da rede estadual na região leste de São Paulo, se verificou o processo de transferência de docentes para outras redes de ensino da região metropolitana. Os professores participantes da pesquisa revelaram fragilidades tais como desvalorização profissional, precariedade das condições de trabalho, violência na escola, ausência de formação continuada contextualizada para além das plataformas, distanciamento entre a formação inicial e o campo de atuação e urgências educacionais para os alunos da escola pública. Eles também demonstraram insatisfação com as políticas de contratação, de salários e de progressão na carreira, se comparados com as de outros municípios da região metropolitana de São Paulo. Também apontaram precariedades que impactam no desenvolvimento do trabalho docente, entre eles a plataformização do ensino e a perda da autonomia docente. Entenderam que a padronização do ensino por meio do currículo paulista e a aceleração do ensino por conta do gerencialismo da educação impedem bons resultados de aprendizagens positivas para os alunos, causando insatisfação que, entre outros motivos, tais como frequentes adoecimentos, levaram à evasão e à busca por outras redes de ensino. Sou a professora Luciene Ferreira da Silva, sou docente do Departamento de Educação da Faculdade de Ciências da Unesp do campus de Bauru. Sou líder do GEPLEG, Grupo de Estudos e Pesquisas em Lazer, Educação e Jogo. Até breve.
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0: Do 26º álbum de estúdio da artista paraense Fafá de Belém, titulado Humana, você ouviu Alinhamento Energético. Teve antes aqui o Mick Hucknall com Don't Let Me Be Misunderstood e o Johnny Hooker com Alinicker Flutua. 4:13, Musical Nesp continua, trazendo aqui a Lauryn Hill.
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0: Musical Nesp, agora 4h25. Paul Wheeler, você ouviu com Round and Round, música de 1992. Ainda Black Hill com Nova Guanabara e Feeling Good com Lauryn Hill. Intervalo, memória sonora Unesp na sequência. Em seguida, a gente continua trazendo o penúltimo bloco do Musical Nesp e a Annelise Assunção.
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2: A Rádio Unesp FM foi ao ar oficialmente em 13 de maio de 1991. O projeto, porém, começou muito antes, percorrendo um período que foi do desejo de uma rádio universitária à conquista de sua concessão, da estrutura física à instalação do transmissor e da antena. O locutor Pedro Norberto entrevistou em 2003 o idealizador e fundador da Unesp FM, o professor doutor Antônio Carlos de Jesus, em memória.
3: O projeto da Rádio Unesp, ele foi concebido no início dos anos 80, quando era a Fundação Educacional de Bauru, e nessa época nós tivemos a informação de que o Ministério estaria abrindo para aceitar solicitação de pedidos de permissão ou concessão a emissoras educativas. Então, fizemos o projeto no ano de 81 e efetivamente apresentamos já em 1982. O projeto ficou tramitando no Ministério durante 5 anos e efetivamente ele acabou sendo concedido já para a Universidade Estadual Paulista no mês de setembro de 1982, exatamente um mês e pouco depois da encampação do campus de Bauru. Efetivamente, a rádio entrou em funcionamento depois da construção do prédio e a montagem dos equipamentos, que foi feito aí ao longo de 89, 90 e 91. Em 13 de maio, ela efetivamente entrou em funcionamento.
4: O ex-diretor da emissora, falando sobre o perfil da rádio, destacou a sua programação diferenciada, principalmente em relação às rádios então existentes na cidade.
3: A concepção da Rádio Unesp foi uma concepção de uma programação segmentada, cultural e educativa, e oferecendo à comunidade de Bauru uma programação diferenciada da programação das emissoras de rádio atualmente em funcionamento, quer dizer, das emissoras comerciais. Portanto, a Rádio Unesp, ela nasceu como uma opção de programação diferenciada da programação de rádio atualmente existente.
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Aqui no Musical Nesp você ouviu Curumim, do Russo Passapulso, Passarinho. Antes a banda Macaco com La Mano Levantar e também a Anelisa Assunção, Eu Gosto Assim. Vamos para o último bloco do musical Nesp, trazendo aqui o R.E.M.

0: Finalizando aqui o musical Nesp desta quinta-feira com Vanguard, Eu Preciso de Você, antes o Elvis Costello e também a Rita Lee, relembrando Agora Só Falta Você. Faltando 4 minutos para 5 da tarde, musical Nesp de volta amanhã às 2h10 da tarde. Seleção musical aqui com o Sérgio Magson. A operação de áudio foi do Jurandir Matos, o Carrado. E a apresentação foi minha, Ricardo Bizarra. Vem chegando a Marina Fontanelli para apresentar o fim de tarde. A você uma excelente quinta-feira. A gente se fala amanhã, hein? Tchau, tchau.
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7: Oi, oi, uma ótima tarde de quinta-feira para você que está aqui na sintonia da Rádio Unesp FM. Hoje, dia 18 de junho de 2026. Agora são 4h59, está começando Fim de Tarde. Eu sou Marina Fontanelli, te faço companhia aqui até às 7 da noite. Fim de tarde tem a seleção musical feita pelo João Flávio Lima e a operação de áudio é do Jurandir Matos, o Carrado. Hoje começamos com o Cassiano, dele do Paulo Zedanovski, Salve Essa Flor.

Alberto Continentino e Nina Miranda com Uma Verdade Bem Contada, música do Alberto Continentino, faixa do álbum Cabeça Mil e O Corpo Lento, álbum do ano passado. Antes a gente ouviu por aqui o Leon Thomas com Mutt, que é a faixa que dá nome ao seu álbum super premiado, ganhou 2 Grammys no Grammy Awards desse ano, ganhou como melhor álbum de R&B e também álbum do ano. Também ouvimos aqui nessa primeira sequência do fim de tarde de hoje Bobby Womack com Across 110th Street, música de 1972, e o Cassiano com Salve Essa Flor. 5h15, agora fim de tarde segue com a Madison McFerrin, Please Don't Leave Me Now.

0: Essa foi a Chris Connor com A Hard Day's Night, música dos Beatles, gravação de 1965. Antes, a gente ouviu a releitura do Rosa James para Rock With You, um grande sucesso do Michael Jackson. E ouvimos também a Madison McFerrin com Please Don't Leave Me Now. Agora, 5h26, fim de tarde, faz um intervalo, você acompanha Mulheres Compositoras.
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1: No episódio de hoje, vamos conhecer a trajetória e o trabalho da Pátia Ana, que é uma artista do Mato Grosso. Ana Gabriela Santana Correia, de nome artístico Pátia Ana, nasceu em Rondonópolis e vive em Cuiabá. Desde pequena, escutava em casa artistas da MPB por influência de sua mãe e também bandas de rap por influência de sua irmã mais velha. Ainda criança, começou a escrever suas poesias e, na adolescência, começou a participar de batalhas de slam. Venceu por 3 vezes o Campeonato de Slam do Mato Grosso e já chegou à semifinal da Copa Brasileira de Poesia, o Slam BR, realizado

Por essa vivência, o seu trabalho musical também traz letras que são carregadas de mensagens sociais potentes. Outra característica bem marcante do seu trabalho é a presença de temas ligados à religiosidade de matriz africana. O seu primeiro álbum, lançado em 2018, se chama Omoyá, em reverência a Orixá Iansã. A Pátia Ana é considerada a primeira mulher a ter lançado um álbum de rap e hip-hop no estado do Mato Grosso. Em 2021, ela gravou o seu segundo álbum, chamado Suor e Melanina, que além do rap, traz sonoridades como pop, R&B e funk.

Bom, dá para perceber que a Pachaana circula por vários gêneros musicais, mas que todos eles estão relacionados a ritmos da diáspora africana e a sua ancestralidade, já que ela é uma mulher negra. Uma curiosidade é que a Ana Gabriela cursou veterinária na Universidade Federal do Mato Grosso e também atua nessa área. No começo de 2025, lançou o seu primeiro livro de poesias, chamado Filha do Vento, e ainda no ano passado ganhou o prêmio Profissionais da Música como melhor artista de hip hop feminino no Brasil. Então vamos ouvir agora a Pachaana com Poder para o Povo Preto, que é uma faixa do seu primeiro álbum chamado Omoyá.

0: Essa foi a Pachamama com Poder para o Povo Preto. Fonte pesquisada, catálogo de cantoras negras brasileiras de Luciano Oliveira, lançado em 2025 pela editora Dandara.
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0: Eu sou Marina Fontanelli e a produção desta série é da Silene Barros.
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0: Fim de tarde de volta, agora são 5h35, faz 17 graus aqui em Bauru, de acordo com o IPMET. Seguimos com música, a gente ouve a versão do Stefano Mota para o clássico do Wildon, Na Rua, na Chuva, na Fazenda.

ouviu a Mayra Andrade cantando em crioulo de Cabo Verde, sua língua nativa, a música Manga. Antes teve Luiz Melodia cantando Mistério do Planeta, parceria do Moraes Moreira com Luiz Galvão. E ouvimos também versão do Stefano Mota para Na Rua, Na Chuva, Na Fazenda, música do Hildon. 5h45 agora, fim de tarde desta quinta-feira, seguem com Alan Stone, com releitura de Stevie Wonder, All I Do.

0: 6:01, fim de tarde desta quinta-feira de volta. Seja muito bem-vindo e bem-vinda, você que sintonizou agora a Rádio Unesp FM. A gente vai para a segunda hora do programa de hoje, abrindo com Donny Hathaway, do Stevie Wonder, Superwoman.
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Essa foi a famosa gravação do Serge Gainsbourg com a Joni Bergen para Je t'aime mon amplé, registro de 1969. Antes teve Eliane Elias com releitura de Oye Como Va, música do porto-riquenho Tito Puente, abrindo o bloco Donny Hathaway com Superwoman, clássico do Stevie Wonder. Agora são 6h16, vamos seguir com o registro ao vivo da Gal Costa cantando Jorge Benjor. Os alquimistas estão chegando.

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0: Esse foi o encontro do grupo britânico Zero Seven com a cantora australiana Sia na música The Pageant of the Bizarre. Antes a gente ouviu a releitura da banda Scary Pockets junto com a Gina Bell para Feel Like Making Love, um grande sucesso do grupo Bad Company da década de 70. Ouvimos também nessa sequência o Al Green com I'm Glad You're Mine e ainda Gal Costa cantando Os Alquimistas Estão Chegando, música de Jorge Benjor. Agora são 6h34, fim de tarde vai para o intervalo, voltamos daqui a pouquinho, não sai daí, até já.
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0: Estamos de volta agora às 6h37, um bom início de noite de quinta-feira para você que segue aqui na sintonia da Rádio Unesp FM. De acordo com o IPMET, faz agora 16 graus aqui em Bauru e o fim de tarde de hoje já vai para a reta final. A gente ouve agora o bonito encontro da Cássia Eller com Djavan, Milagreiro.

0: Tedeschi Trucks Band com Midnight in Harlem, encerrando o fim de tarde desta quinta-feira. Antes a gente ouviu Jamiroquai, Corner of the Earth, e ouvimos também Cássia Eller e Djavan com Milagreiro. Agora 6h54, o fim de tarde vai ficando por aqui. Lembrando você que hoje é quinta-feira, às 9 da noite aqui na Rádio Unesp FM, você acompanha o Brasil Instrumental. Na sequência, às 10 tem Estação Blues. E às 11 da noite tem também música interior para você relaxar e dormir bem, não perca. Eu sou Marina Fontanelli, muito obrigada pela sua companhia. O fim de tarde teve a seleção musical do João Flávio Lima e a operação de áudio do Jurandir Matos, o Carrado. Uma ótima noite de quinta-feira para você. Fim de tarde volta amanhã ao vivo a partir das 5 da tarde. Até lá, tchau!
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0: Em Brasília, 19 horas.
1: Está no ar a Voz do Brasil. As notícias do governo federal que movimentaram o país no dia de hoje.
2: Olá, boa noite.
0: Boa noite para você que nos acompanha em todo o país.
2: Quinta-feira, 18 de junho de 2026.
0: Vamos ao destaque do dia, saúde em casa.
2: Governo do Brasil lança programa de atenção domiciliar à pessoa idosa, o PAD Brasil.
0: Equipes vão atuar junto com os profissionais de saúde da família para atender em casa os idosos e diminuir a necessidade de hospitalizações.
2: E mais 21 cidades pequenas vão receber o programa Melhor em Casa, que leva atendimento contínuo do SUS no domicílio. Pablo Mundim.
3: O atendimento é destinado principalmente a pacientes que receberam alta hospitalar, mas ainda precisam de acompanhamento intensivo para recuperar movimentos, autonomia e independência.
0: E ainda, direitos de crianças e adolescentes.
2: Combate ao trabalho infantil teve mais de 10 ações de fiscalização em 2025 e retirou mais de 4.300 crianças de condições laborais inapropriadas.
0: Por outro lado, o trabalho

0: operação para investigar empresas que atuavam de forma ilegal no mercado de apostas, as chamadas bets.
1: A suspeita é que o grupo movimentou cerca de 50 bilhões de reais em esquemas de fraudes em 3 estados.
0: Entre os crimes apurados estão sonegação e lavagem de dinheiro.
2: A Operação Conto da Sorte foi realizada nos estados de Pernambuco, Ceará e São Paulo. E nesse primeiro momento, foca na obtenção de documentos e provas. Para isso, foram cumpridos 14 mandados de busca e apreensão. A investigação começou após a Secretaria de Prêmios e Apostas do Ministério da Fazenda fazer uma análise técnica numa autarquia criada pela Prefeitura de Bodó, no Rio Grande do Norte, que autorizava o funcionamento de empresas de apostas. A autarquia foi fechada por determinação do Supremo Tribunal Federal, mas as bets ilegais continuaram atuando. De acordo com o ministro da Fazenda, Dario Durigan, a movimentação ilegal pode chegar a 50 bilhões de reais.
3: A gente identificou um grupo de 37 empresas que atuavam no ramo das bets ilegais. Houve uma movimentação, a princípio, de 50 bilhões de reais. Essa é uma das várias operações que serão feitas para combater bet ilegal, rigor total, tolerância zero, melhor dizendo, com as bets ilegais.
2: Segundo as investigações, além de movimentação financeira incompatível com rendimentos declarados, existem indícios de lavagem de dinheiro e sonegação fiscal. Na ação, os agentes estão apreendendo documentos, celulares, computadores, dinheiro em espécie e passaportes dos envolvidos. A operação envolve 9 auditores fiscais, 6 promotores de justiça, 10 servidores da Receita Federal, além de 28 policiais civis e militares. Reportagem Nazi Brum.
1: Para garantir a vida de meninas e mulheres, o governo do Brasil tem implementado diversas ações integradas de prevenção, fortalecimento das redes de proteção e punição dos agressores.
0: E os resultados começam a aparecer. Os meses de abril e maio apresentaram redução de feminicídios no Brasil.
4: O número de feminicídios no país caiu nos meses de abril e maio deste ano, quando comparado ao mesmo período de 2025. Nesses 2 meses do ano passado, 262 mulheres foram mortas por machismo, possessividade dos companheiros ou outras razões relacionadas ao simples fato de serem mulheres. Nesse ano, foram 232 mulheres assassinadas nessas condições, uma redução de 11,45%. Em fevereiro, uma iniciativa do governo federal mobilizou os 3 poderes, executivo, legislativo e judiciário, para lançar o Pacto Nacional Brasil contra o Feminicídio. Na avaliação do secretário nacional de Segurança Pública, Chico Lucas, ações como essa contribuíram para que o Brasil apresentasse uma tendência de queda após 2 anos seguidos de aumento desse crime.
5: Quando há a consolidação dos dados de janeiro a maio, a queda é da ordem de 0,47, o que mostra uma reversão da tendência de aumento e agora nós estamos, de fato, tendo uma diminuição do número de feminicídios.
4: Também está em andamento a Operação Mulher Segura, coordenada pelo Ministério da Justiça e Segurança Pública, em parceria com o Ministério das Mulheres, secretarias estaduais e municipais e as forças de segurança. A ação tem como objetivo cumprir, até o fim do ano, todos os mandados de prisão em aberto por crimes contra as mulheres. O secretário nacional de Segurança Pública, Chico Lucas, ressaltou os principais números da operação, que já está na segunda fase.
5: Só no mês de março e abril foram 6 mil prisões realizadas daqueles que descumpriam medidas protetivas ou tinham mandado de prisão em aberto. E as operações continuam. Na fase 2, agora no mês de junho, os 15 primeiros dias, já cumprimos centenas de mandados de prisão e fiscalizamos por milhares de agentes policiais as medidas protetivas de urgência.
4: Nos primeiros 3 meses desse ano, o Ligue 180, Central de Atendimento à Mulher, registrou um aumento de 24% nas denúncias de violência contra mulheres e 14% nos atendimentos, quando comparado ao mesmo período do ano passado. Reportagem Natália Koslick.
1: O Ministério da Saúde está ampliando os cuidados domiciliares no Brasil.
0: Foram habilitadas novas equipes do programa Melhor em Casa, que vão apoiar a reabilitação de pacientes.
1: Hoje, mais de 1.000 municípios já são beneficiados pelo programa em todo o país.
6: Depois de uma internação, o desafio nem sempre termina quando o paciente recebe alta. para quem precise de reabilitação,

0: e acompanhamento especializado, sair de casa pode ser difícil e muitas vezes inviável. É o caso do Carlos Henrique, que sofreu uma parada cardiorrespiratória e desde então precisa de cuidados contínuos. A esposa, Luciene Sibella, conta como o atendimento domiciliar fez diferença na rotina da sua família.
1: Eu acho que a primeira palavra que me vem é segurança. Segurança de saber que você não está só e que você está com profissionais que vai te apoiar. Você veja hoje, eles chegaram aqui e já resolveram muitas coisas, né? E isso para nós é uma segurança muito grande, saber que você pode contar.
0: Para ampliar esse cuidado e reduzir as dificuldades enfrentadas pelas famílias, o Sistema Único de Saúde está fortalecendo o atendimento domiciliar realizado pelo programa Melhor em Casa. Foram habilitadas novas equipes multiprofissionais especializadas para apoio à reabilitação, que vão atender 21 municípios com menos de 20 mil habitantes. São profissionais de diferentes áreas da saúde. O coordenador-geral de atenção domiciliar do Ministério da Saúde, Tarcísio Nema de Aquino, explica que tipo de cuidados serão oferecidos.
2: Então é fisioterapeuta, terapeuta ocupacional, fonoaudiólogo, cirurgião dentista, farmacêutico, psicólogo, assistente social, nutricionista. Então são profissionais que integram a equipe para levar a reabilitação, né, a recuperação do paciente, o cuidado de nível especializado dentro do domicílio.
0: O atendimento é destinado principalmente a pacientes que receberam alta hospitalar, mas ainda precisam de acompanhamento intensivo para recuperar movimentos, autonomia e independência. O cuidado também ajuda a evitar novas internações e garante a continuidade do tratamento perto da família, explica Eliana Peixoto, fonoaudióloga da equipe de atendimento em Brasília.
3: A gente faz esse atendimento dando qualidade de vida para o paciente, melhorando a condição de atendimento dentro da família, ajustando a vida daquela família com aquela nova realidade de paciente, né, acamado, instruindo. A nossa atividade dentro do lar do paciente é uma atividade de educação continuada.
0: A expansão das equipes do Melhor em Casa contou com investimento anual de R$3.400.000. Hoje, mais de 1.000 municípios já são beneficiados pelo programa em todo o país. Reportagem Pablo Mundim.
4: E como ouvimos aí na reportagem, o programa Melhor em Casa é fundamental para diminuir a hospitalização de pacientes em todo o país.
5: Mas o governo do Brasil identificou uma lacuna no cuidado continuado de uma parcela específica da população, os idosos.
4: Atualmente são 36 milhões de pessoas idosas, sendo 3 milhões com dificuldades de locomoção ou que têm restrição para sair de casa. Isso representa 10% da população idosa.
5: E para garantir um envelhecimento saudável, o Ministério da Saúde lançou hoje o Programa de Atenção Domiciliar à Pessoa Idosa, o PAD Brasil.
4: O investimento será de R$163.200.000 em 2026, com projeção de mais de R$329 milhões no próximo ano.
5: Na prática, o programa vai funcionar com equipes multiprofissionais, trabalhando em conjunto com as equipes de saúde da família.
4: O ministro da Saúde, Alexandre Padilha, detalhou como essas equipes vão atuar para dar suporte a pacientes e aos seus familiares.
6: Essas equipes vão lá, vão cuidar desse idoso que está acamado. Então, elas têm uma relação direta com os médicos da família e comunidade, com os profissionais da atenção primária em saúde, mas passam a ter o papel específico de, todo dia, pegar o automóvel do programa, visitar o idoso acamado. Ou seja, com isso você consegue colocar mais um time para dar conta dessas visitas ao idoso acamado, que muitas vezes não sai de casa, não tem condições de sair de casa, muitas vezes o cuidador tem que ficar o tempo todo com ele lá. Então, essas equipes vão fazer essas visitas, orientar melhor o cuidador, também cuidar do cuidador de uma certa forma.
5: Além do PAD Brasil, também foi lançada a Caderneta Brasileira da Pessoa Idosa.
4: O documento já está disponível em formato digital dentro da plataforma Meu SUS Digital, integrada à conta gov.br, e permite o acompanhamento dos dados de saúde do idoso.
5: Pesquisadores e startups da área de saúde agora contam com um novo guia para ajudar a transformar tecnologias em soluções disponíveis no SUS.
4: Os dispositivos médicos fazem parte da rotina dos serviços de saúde e incluem desde curativos e ataduras até próteses e tecnologias com inteligência artificial.
5: Atualmente, existem mais de 2 milhões de tipos diferentes desses dispositivos no mundo.
4: Segundo o Ministério da Saúde, o avanço tecnológico amplia as possibilidades de atendimento e contribui para melhorar a qualidade de vida dos pacientes.
5: A publicação reúne orientações sobre financiamento, pesquisa, desenvolvimento, regulação e incorporação dos dispositivos na rede pública de saúde.
4: O material está disponível gratuitamente para consulta em gov.br/saúde.
5: As ações de combate ao trabalho infantil alcançaram o melhor resultado da última década.
4: Mais de 4 mil crianças e adolescentes foram afastados dessa condição, especialmente as que estavam mais vulneráveis.
7: No Brasil, o trabalho infantil é proibido, de forma geral, para quem tem menos de 16 anos. Quem tem mais de 14 anos pode atuar, mas na condição de aprendiz. Para fazer cumprir a lei, os órgãos de fiscalização brasileiros têm trabalhado cada vez mais. Em 2025, 4.318 crianças e adolescentes foram afastados do trabalho infantil no Brasil. É o melhor desempenho dos últimos 10 anos, resultado das mais de 10 mil ações de fiscalização realizadas pelos auditores fiscais do trabalho. Os primeiros 4 meses de 2026 demonstram a continuidade desse trabalho, como explicou o coordenador de erradicação e fiscalização do trabalho infantil, Roberto Padilha.
8: Os dados parciais de 2026 apontam mais de 1.100 crianças e adolescentes afastadas do trabalho infantil, dados parciais até abril. Nesse mês de junho, estamos realizando um grande operativo nacional de combate ao trabalho infantil. Já estamos recebendo dados da fiscalização em diversos estados e com certeza teremos realmente um aumento nesses números de crianças e adolescentes retirados do trabalho infantil.
7: O foco é o combate aos casos mais graves. Esse trabalho é um esforço integrado do governo federal com redes de proteção social, conselhos tutelares e instituições parceiras. E as ações vão além de tirar as crianças e adolescentes de situações de trabalho. Elas garantem o direito básico dos menores de 18 anos de crescerem e se desenvolverem, livres de exploração ou violência. Michele Antunes, líder de projetos de uma fundação que luta pela defesa dos direitos da criança e do adolescente, explica a importância dessa medida.
9: A criança, ela precisa estar na escola, ela precisa estar brincando, ela precisa estar se desenvolvendo de uma forma muito saudável. Então, quando ela está dentro desse ambiente do trabalho infantil e sofrendo essa violação, consequentemente ela vai ter sim um desenvolvimento extremamente prejudicado e ela vai estar muito mais vulnerável a sofrer outros tipos de violação, outros tipos de violência, né?
7: Para denúncias de casos de trabalho infantil, o Ministério do Trabalho e Emprego disponibiliza um canal exclusivo, o sistema IP Trabalho Infantil, que pode ser acessado pelo endereço iptrabalhoinfantil.trabalho.gov.br. Reportagem, Márcia Fernandes.
5: E é sempre bom lembrar, denúncias de casos de trabalho infantil também podem ser feitas pelo Disque 100, que é o canal de denúncias de violações de direitos humanos oficial do governo federal.
4: O presidente da República em exercício, Geraldo Alckmin, vetou integralmente o projeto que instituía o contrato do primeiro emprego.
5: Na prática, a proposta reduzia encargos trabalhistas e previdenciários para empregadores que contratassem jovens entre 18 e 29 anos sem experiência formal no mercado de trabalho.
4: De acordo com o veto publicado hoje no Diário Oficial da União, o projeto de lei era inconstitucional e contrariava o interesse público na formação educacional de jovens.
10: O presidente em exercício, Geraldo Alckmin, vetou integralmente o projeto de lei que criava o chamado contrato do primeiro emprego para jovens de 18 a 29 anos. A mensagem de veto foi publicada no Diário Oficial da União desta quinta-feira, 18 de junho. Segundo o governo federal, a proposta previa jornada de até 44 horas semanais, o que contraria a defesa da redução da carga horária de trabalho e dificultaria a conciliação entre emprego e estudo. O texto também concedia benefícios tributários e previdenciários aos empregadores, sem oferecer garantias adicionais aos jovens trabalhadores. Outro argumento apresentado é que a medida poderia desestimular a contratação por meio da lei da aprendizagem, considerada uma das principais portas de entrada para o mercado formal de trabalho. De acordo com o Ministério do Trabalho e Emprego, mais de 6 milhões de jovens já foram beneficiados pela modalidade nos últimos 26 anos. Em março deste ano, o país registrou mais de 700 mil contratos ativos de aprendizagem, o maior número da série histórica. Lucília Araújo para a Voz do Brasil.
5: Pois é, como nós acabamos de ouvir na reportagem de Lucília Araújo, a lei de aprendizagem profissional é a principal porta de entrada para jovens sem experiência no mercado de trabalho e ela vem registrando crescimento.
4: Segundo dados do novo CAGED, só entre janeiro e abril deste ano foram quase 55 mil novas contratações.
5: O resultado foi impulsionado pela indústria e pelo fortalecimento de políticas de aprendizagem profissional, que respeita os horários escolares e os direitos dos adolescentes e jovens adultos.
11: O Brasil alcançou um recorde histórico. 726 mil jovens aprendizes com contratos ativos. Só nos quatro primeiros meses do ano foi registrado um saldo positivo de quase 55 mil novas contratações. A indústria liderou a geração de vagas, seguido pelos setores de serviços, comércio, construção civil e agropecuária. Os dados reforçam o crescimento da aprendizagem profissional como principal porta de entrada dos jovens no mercado de trabalho. A contratação é obrigatória para estabelecimentos de qualquer setor que tenham pelo menos 7 empregados em funções que demandem a formação profissional. Essas empresas devem preencher entre 5 a 15% do seu quadro de funcionários com jovens aprendizes. Podem participar quem tem entre 14 e 24 anos incompletos. De acordo com a lei da aprendizagem, o contrato tem caráter especial e duração máxima de 2 anos. O jovem aprendiz tem carteira de trabalho assinada e a garantia de direitos trabalhistas e previdenciários, além de proteções específicas. Cleide Lopes, para a Voz do Brasil.
4: Mais de 55 milhões de brasileiros já emitiram a carteira de identidade nacional.
5: O documento, que está substituindo gradualmente o RG, é mais moderno, seguro e completo.
4: E vale em todo o território nacional, com o CPF como número único de identificação.
12: No Brasil, mais de 1 milhão de carteiras de identidade nacional são emitidas por mês, segundo dados divulgados pelo Ministério da Justiça e Segurança Pública. O novo modelo está disponível desde 2022 e a emissão do documento pode ser agendada nos institutos de identificação dos estados e do Distrito Federal. O maranhense Alcemir Chaves de Araújo conseguiu marcar o atendimento com a ajuda da filha. Aos 74 anos, ele diz que quer trocar o documento para ter mais tranquilidade.
13: Aí a minha filha achou melhor tirar logo essa identidade nova, né? Porque a velha estava boa, né? Mas eu me apressei logo, de bora logo tirar logo isso. Aí eu acabei, ela fiquei logo livre, de cabeça fria. Né?
12: Assim como o Alcemir, mais de 55 milhões de brasileiros já emitiram a carteira de identidade nacional em todo o Brasil. A troca é obrigatória, mas o modelo antigo vale até 2032. Para a coordenadora-geral de Modernização Tecnológica do Ministério da Justiça e Segurança Pública, Beatriz Figueiredo, a grande vantagem da carteira de identidade nacional é a utilização do CPF como número único de identificação.
14: Ela traz de novo uma identidade mais integrada, mais segura e mais moderna, porque ela substitui, vai substituir gradualmente o antigo RG, ela sim, que usa um número único, que é o número do CPF, que vai ser válido em todo o Brasil. Então a gente acaba com aquela possibilidade de ter um número de RG diferente em cada estado, e isso vai unificar a identificação pelo CPF, né? Que a gente tem um CPF único. Então isso reduz a duplicidade e aumenta muito a segurança dos nossos dados.
12: A versão digital da carteira, integrada ao gov.br, permite incluir outros documentos e registros do cidadão, como CNH, título de eleitor, dispensa militar, carteira de trabalho e cartão SUS. Para tirar o documento, é só acessar gov.br/identidade e agendar a expedição. É preciso apresentar a certidão de nascimento ou de casamento. A primeira via do documento é gratuita. Reportagem Gabriela Noronha.
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5: Previsões do Instituto Nacional de Meteorologia, o INMET, confirmam que este ano vai ocorrer o fenômeno El Niño.
4: Isso significa risco de seca na faixa norte das regiões norte e nordeste, enquanto favorece grandes volumes de chuva no sul do país.
5: Por isso, o Brasil já está se preparando para eventos extremos. É o que afirmou o ministro Valdez Góes da Integração e do Desenvolvimento Regional durante o programa Bom Dia, Ministro, produzido pela Empresa Brasil de Comunicação, nesta quinta-feira.
16: Nós estamos com uma sala de situação já montada pelo governo federal, já existem 20 ministérios mobilizados, a Defesa Civil Nacional, o SEMADEM, o IMET e o INPE fazem reuniões frequentes, inclusive com as defesas civis estaduais e municipais de norte a sul deste país, ou seja, toda uma experiência já acumulada e uma preparação e uma determinação do governo do presidente Lula de que a vigilância, o monitoramento e a mobilização e os planos de contingência e a relação e proximidade com os estados e municípios está em curso.
4: Valdez Góes afirmou que o El Niño deve chegar ao Brasil a partir de julho e a Defesa Civil Nacional e seus sistemas de alerta estão de prontidão.
5: Órgãos ambientais como o IBAMA e o ICMBio também vêm trabalhando na prevenção aos incêndios florestais com a contratação de profissionais e a orientação a fazendeiros sobre o não uso de fogo.
4: Mais de 3 milhões de reais investidos na aquisição de alimentos para impulsionar a agricultura familiar e o abastecimento no estado do Pará.
5: A iniciativa da Conab, em parceria com os Ministérios do Desenvolvimento Social e do Desenvolvimento Agrário, busca combater a insegurança alimentar e nutricional no âmbito do Programa de Aquisição de Alimentos, o PA.
4: O presidente da Conab, Silvio Porto, destaca o impacto dessas medidas na segurança alimentar da região.
17: São 96 milhões de reais que nós investimos na aquisição de alimentos dos mais diversos aqui do estado do Pará, valorizando a cultura, a produção e a alimentação regional. Nós estamos, dessa forma, conseguindo valorizar essa produção que vem de assentamentos, da agricultura familiar, de extrativistas e indígenas.
5: Com os investimentos, mais de 140 toneladas de alimentos produzidos no estado serão destinadas a cozinhas solidárias e redes socioassistenciais, combatendo diretamente a fome na região.
4: Outro destaque é a modernização da unidade armazenadora de Ananindeua, que recebeu melhorias na estrutura e teve a capacidade ampliada para mais de 17 mil toneladas, como detalha Silvio Porto.
17: Nós saímos de 3.500 toneladas para 21 mil toneladas. Essa unidade armazenadora, ela se torna um polo relevante do ponto de vista do abastecimento aqui para o Pará, mas também para a região da Amazônia.
5: E essas foram as notícias do governo do Brasil.
4: Uma realização da Secretaria de Comunicação Social da Presidência da República.
5: Produção da Empresa Brasil de Comunicação.
4: Fique agora com as notícias do Poder Judiciário e do Congresso Nacional. Boa noite.
5: Boa noite para você e até amanhã.
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19: STF decide que é inadmissível a validade de provas em processo envolvendo crime sexual quando ocorrer constrangimento da vítima durante audiência de instrução.
20: Crime da 113 Sul. STJ inicia sessão virtual para julgamento de recurso do Ministério Público.
19: O presidente do TSE afirma que discurso de ódio ameaça a democracia.
20: Boa noite, eu sou Marcela Luiza.
19: Eu sou Walter Lima.
20: Por unanimidade, o plenário do Supremo Tribunal Federal reconheceu a nulidade de provas produzidas em audiências sobre crimes sexuais quando a vítima é submetida a humilhações, constrangimentos e violações da dignidade.
19: O caso chegou ao Supremo em março do ano passado. O recurso foi apresentado pela defesa da vítima, que questionava a decisão do Superior Tribunal de Justiça que rejeitou o pedido de nulidade da audiência de instrução.
20: O ponto central no STF foi sobre definir se uma prova produzida em ambiente de violação à dignidade da vítima pode ser considerada válida.
19: Com o reconhecimento da nulidade da audiência, o processo foi anulado e o caso deve retomar a fase de instrução na primeira instância.
20: STJ começa a sessão virtual de julgamento de recurso sobre o caso conhecido como crime da 113 Sul.
19: Esse crime se refere ao assassinato em 2009 do ex-ministro do TSE, José Guilherme Vilela, da esposa dele, Maria Carvalho Mendes Vilela, e da empregada da família, Francisca Nascimento da Silva. Repórter Fátima Uchoa.
1: O crime ocorreu no apartamento da família, na quadra 113 Sul, em Brasília. Adriana Vilela, filha do casal, foi condenada por júri popular a 61 anos de prisão, acusada de ser a mandante dos assassinatos. Em 2025, a sexta turma do STJ anulou a condenação, acolhendo a alegação de cerceamento de defesa. O Ministério Público do DF recorreu desse entendimento e pediu agora que a condenação fosse restaurada e que a ré cumprisse imediatamente a pena. Mas vale ressaltar, na sessão virtual, os ministros da sexta turma não discutem a culpa ou a inocência de Adriana Vilela. O ministro relator Sebastião Reis Júnior votou para manter anulada a condenação. Se não houver pedidos de adiamento, a sessão virtual de julgamento deve permanecer aberta por 7 dias.
20: Presidente do Tribunal Superior Eleitoral afirma que discurso de ódio ameaça a democracia.
19: Ministro Cássio Nunes Marques reforça compromisso com eleições livres, inclusivas e seguras. Fábio Ruas.
21: A afirmação do ministro Cássio Nunes Marques foi durante a sessão plenária do TSE desta quinta-feira. Antes de iniciar os julgamentos, o presidente do TSE mencionou o Dia Internacional de Combate ao Discurso de Ódio, data instituída pela Assembleia Geral da ONU em 2021. Disse que a divergência de ideias é legítima e necessária, mas não pode ser confundida com ataques à honra, práticas discriminatórias ou tentativas de desumanizar adversários políticos.
20: Último dia da itinerância da Justiça do Trabalho na aldeia Manga, em Oiapoque.
19: Teve audiências judiciais e outros serviços de cidadania, tudo de graça. Rafael Silva.
22: A Justiça do Trabalho realizou 28 audiências judiciais presenciais, híbridas e virtuais na aldeia Manga nesse último dia de itinerância cidadania aqui com você. Indígenas de outras comunidades enfrentaram até 6 horas de barco para colocar um ponto final nesses processos trabalhistas, que envolvem questões como férias não pagas, saque de FGTS e recebimento de verbas rescisórias. Além disso, o polo de saúde da aldeia Manga ficou lotado ao oferecer atendimento médico, fisioterapêutico, psicológico e odontológico especializado. Neste sábado e domingo vai ser a vez de levar esses serviços à população da aldeia Espírito Santo, na mesma região. Para chegar lá, dessa vez, só de barco. O mutirão pretende fazer até 2 mil atendimentos.
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20: Uma boa noite.
19: E até amanhã.
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24: Eu sou Paula Groba.
25: E eu sou Humberto Pinheiro.
24: E estes são os destaques de hoje do Jornal do Senado, que começa agora.
25: PEC do Banco Central terá calendário de votação definido nos próximos dias.
24: Avança fiscalização mais rígida de pagamento mínimo por fretes rodoviários.
25: Senador defende escala 4x3 para profissionais da segurança e da saúde.
0: Boa noite.
2: Boa noite.
0: Avançou no Congresso a proposta que cria novas regras para garantir o pagamento do piso mínimo do frete rodoviário. O texto, que tem origem em uma medida provisória, foi aprovado pela comissão mista que analisa a MP.
25: A proposta seguiu para análise da Câmara dos Deputados. Repórter Marcela Cunha.
3: A proposta torna obrigatório o registro prévio das operações no Código Identificador da Operação de Transporte, o CIOT, com informações sobre carga, trajeto, valor e prazo de pagamento. O sistema deverá bloquear fretes abaixo do piso da Agência Nacional de Transportes Terrestres, que existe desde 2018, mas é frequentemente descumprido segundo os caminhoneiros. O senador Carlos Fávaro, do PSD de Mato Grosso, que presidiu os trabalhos da comissão mista que analisou a MP, afirmou que o texto busca equilibrar a valorização dos caminhoneiros e os custos do setor.
6: Tenho certeza que teremos, a partir então da conversão em lei dessa medida provisória, nós teremos um outro momento do transporte do Brasil, com segurança jurídica, com estabilidade financeira, com a satisfação dos transportadores e também das empresas que transportam.
3: O piso será reajustado quando os combustíveis variarem pelo menos 5%. Para o consumidor, o aumento dos preços não é automático, mas as empresas podem ter custos maiores e repassá-los aos produtos. O texto também cria piso salarial de R$5.000 para motoristas empregados em viagens longas e mantém a anulação de multas civis e administrativas por manifestações e bloqueios de 2022.
0: O senador Oriovisto Guimarães, do PSDB do Paraná, manifestou preocupação com a proposta de redução da jornada de trabalho da escala 6x1 para 5x2. O parlamentar afirmou que a mudança pode gerar impactos econômicos em setores que operam de forma contínua, como a agropecuária.
25: Oriovisto também argumentou que a medida poderia elevar custos de produção e influenciar os preços de produtos e serviços. O senador defendeu que o tema seja analisado com mais profundidade pelo Senado antes de uma deliberação.
8: Os países do Mercosul que passaram para essa escala fizeram transição em todos eles 8 anos. Nós queremos fazer em 1 mês ou 2. O que é de mais grave nisso tudo é que essa medida vai fazer com que a população mais humilde do nosso país trabalhe mais.
0: Já o senador Carlos Viana, do PSD de Minas Gerais, anunciou que vai apresentar uma emenda para garantir a escala 4x3 a profissionais da segurança pública e da saúde, como policiais, bombeiros, médicos e enfermeiros.
25: Segundo ele, a medida busca valorizar categorias que exercem atividades essenciais e de alta responsabilidade. Repórter Lana Dias.
9: O senador Carlos Viana, do PSD de Minas Gerais, anunciou que vai propor a escala 4x3 para profissionais da segurança pública e da saúde em forma de emenda a uma das propostas de emenda à Constituição que trata da jornada de trabalho no país. Ele explicou que o objetivo é valorizar a atuação de trabalhadores como policiais, bombeiros, médicos e enfermeiros.
26: Eles há muito tempo pedem uma escala que seja mais humana, uma escala que seja mais suportável. Então é o momento, eu entendo, para que a gente possa valorizar as forças de segurança, principalmente valorizar o pessoal da saúde e dar a eles a possibilidade de discussão e chamar a atenção sobre essa escala que é muito pesada hoje em dia para a maior parte dessas categorias.
9: A princípio, a emenda seria apresentada à PEC, já aprovada na Câmara dos Deputados, que diminui a jornada para 40 horas semanais, com 2 dias de descanso. Mas Carlos Viana não descartou a possibilidade de incluir a sugestão na proposta da oposição, que permite acordos para jornada de trabalho flexível, baseada em horas, limitada a 44 horas semanais.
0: Por falta de entendimento sobre os vetos presidenciais, foi cancelada a sessão do Congresso que estava marcada para hoje. O anúncio foi feito pelo presidente do Senado, Davi Alcolumbre.
25: 90 vetos estavam na pauta. Mais detalhes com o repórter Márcio Maturana.
27: Foi cancelada a sessão do Congresso que estava marcada para esta quinta-feira, dia 18, com cerca de 90 vetos presidenciais, com 924 dispositivos e 11 projetos de lei do Congresso Nacional. O cancelamento foi explicado pelo presidente do Congresso, Davi Alcolumbre, numa entrevista coletiva.
28: Os líderes partidários da Câmara e do Senado não conseguiram se reunir para tratar especificamente dessa sessão do Congresso que estava marcada com 30 dias de antecedência. E temos um outro problema. Líderes da Câmara e líderes do Senado, do mesmo partido às vezes, estão pedindo para o governo pela manutenção do veto numa liderança e na liderança na outra casa pela derrubada do veto.
27: A pauta deve ser dividida em 3 sessões do Congresso, sendo a primeira em 15 dias, segundo Davi, e vai acontecer após reuniões com os líderes partidários.
24: E a proposta que amplia a autonomia operacional e financeira do Banco Central deve voltar aos debates no Senado. Após a aprovação do texto na Comissão de Constituição e Justiça, senadores passaram a cobrar a análise da matéria em plenário.
25: O presidente do Senado, Davi Alcolumbre, afirmou que vai definir nos próximos dias o calendário de votação da proposta. Repórter Bruno Lourenço.
2: O autor da PEC, senador Vanderlan Cardoso, do PSD de Goiás, lembrou que a Comissão de Constituição e Justiça votou a proposta em 10 de junho e o governo, que pediu de uma a duas semanas para analisar o texto, após 2 anos de reuniões com os senadores, já teve o tempo necessário para os eventuais ajustes.
7: Para que o Banco Central não pare, não entre em total colapso operacional, com prejuízos diretos à fiscalização do sistema financeiro nacional e do PIX, que atende de forma importante a todos os cidadãos brasileiros.
2: O presidente do Senado, Davi Alcolumbre, se comprometeu a definir um calendário de votação para a PEC até esta sexta-feira, dia 19.
10: Eu vou conversar com esses atores e vou tomar uma decisão na condição de presidente do Senado para ver qual é a data que eu vou colocar essa PEC para deliberação aqui no plenário.
2: A proposta de emenda à Constituição precisa passar por 2 turnos de votação no plenário, onde terá que receber a aprovação de 49 dos 81 senadores.
24: A senadora Damaris Alves, do Republicanos do Distrito Federal, alertou para o aumento dos casos de violência contra pessoas idosas no Brasil. Em referência ao Dia Mundial de Combate à Violência contra a Pessoa Idosa e à campanha Junho Violeta, ela citou dados de órgãos oficiais que apontam crescimento das denúncias de agressões, negligência, abandono e violência patrimonial.
25: A senadora também chamou atenção para casos de violência sexual contra idosos e defendeu o fortalecimento das políticas públicas de proteção, além do endurecimento das penas para agressores e fraudadores, que tem como alvo aposentados e pensionistas.
12: E sabe onde essas coisas acontecem? Especialmente a violência sexual? Nos abrigos, nos lares de acolhimento e dentro de casa. Na hora do banho, na hora de trocar a fralda. O idoso muitas vezes não consegue falar, não consegue pedir socorro e sofre essa monstruosidade calado.
24: E especialistas e parlamentares discutiram no Senado um projeto que cria uma política nacional de enfrentamento à violência contra a mulher e transforma em lei medidas de proteção já adotadas no país.
25: O objetivo é garantir a permanência dessas políticas de proteção, mesmo com as mudanças de governo. A reportagem é de Patrícia Oliveira.
13: O Brasil registra uma média de 4 mulheres assassinadas por dia e esse número está aumentando. Só no primeiro trimestre deste ano, os casos de feminicídio cresceram 7,5% em relação ao mesmo período do ano passado. Um projeto transforma em lei e amplia as ações que já são executadas hoje, para garantir a permanência dessas políticas de proteção, mesmo com as mudanças de governo. Para a gestora pública Mia Costa, apesar dos avanços na legislação, as medidas protetivas têm sido mais uma reação do que um impedimento à violência contra as mulheres.
14: Nós não estamos conseguindo chegar a tempo de impedir que essa violência aconteça.
13: A proposta do senador Paulo Paim, do PT do Rio Grande do Sul, prevê a integração dos serviços de atendimento, mais acesso ao acompanhamento psicossocial, a capacitação de profissionais e ações de prevenção.
15: É necessário construir uma política de Estado permanente, integrada e estruturada.
13: Entre as medidas previstas estão a expansão das unidades da Casa da Mulher Brasileira, a criação de unidades móveis para atender regiões sem serviço especializado e campanhas permanentes de conscientização.
25: Com edição de Paula Groba e trabalhos técnicos de João Lira, o Jornal do Senado fica por aqui. Acompanhe agora as notícias da Câmara dos Deputados. Boa noite.
24: Boa noite e até amanhã.
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17: Câmara aprova a criação de política industrial e tecnológica para o país.
29: Comissões proíbem graduação à distância para cursos na área da saúde.
17: Proposta de criminalização da misoginia pode ser votada ainda este mês.
1: Boa noite. A relatora do projeto que criminaliza a misoginia anunciou a votação da proposta para a última semana de junho. A repórter Maria Neves explica a versão atual da proposta.
4: De acordo com a coordenadora do grupo de trabalho que analisou o projeto sobre criminalização da misoginia, deputada Tabata Amaral, do PSB de São Paulo, há acordo com os líderes partidários para votar a proposta no plenário da Câmara na semana do dia 29 deste mês. A parlamentar apresentou as alterações propostas ao texto que já foi aprovado no Senado. A principal mudança foi instituir penas para disseminação de ódio contra as mulheres pela internet. Para defender a importância da medida, Tabata Amaral lembrou o caso da jovem que morreu após ser jogada de uma ponte sem corda durante uma prática esportiva conhecida como rope jump em São Paulo e que, mesmo depois de morta, foi atacada nas redes.
5: Uma jovem de 21 anos foi morta de uma maneira absolutamente horrorosa, pavorosa. E nas horas seguintes, o que a gente viu na internet não é o que a gente aprendeu e a gente cresceu vendo, que é a solidariedade, que são as orações, que é a tristeza. A gente viu uma família, amigos enlutados, terem que lidar com pessoas criminosas. As redes sociais sugerir atos de violência, de estupro, de necrofilia. Fica mais um reforço da urgência desse projeto.
4: A proposta equipara a misoginia ao racismo, que dessa forma passa a ser um crime inafiançável e que não prescreve. A punição também é a mesma: reclusão de 2 a 5 anos e multa. Caso o crime seja cometido por meio da internet com o objetivo de obter vantagem econômica, a pena aumenta. A prática será punida com reclusão, que pode ir de 3 a 10 anos, mais multa. Essa pena maior será aplicada também quando o agente do delito for pessoa com audiência expressiva, influência pública ou capacidade ampliada de difusão do conteúdo em meio de comunicação ou plataforma digital. A punição também será maior se o crime de misoginia for cometido contra criança, adolescente, pessoa idosa ou com deficiência. Nesse caso, passa a ser de 3 a 7 anos e meio, mas a multa também acrescida da metade. Deputadas de partidos de oposição foram contrárias ao projeto e argumentam que a medida pode ferir direitos fundamentais. A deputada Júlia Zanatta, do PL de Santa Catarina, sustenta que o projeto é um perigo para a liberdade de expressão e para a liberdade religiosa.
11: O texto admite punir manifestação contra mulheres enquanto grupo social, sem uma vítima determinada. Ninguém precisa ter sido ofendido, basta alguém entender que uma frase, um vídeo, uma pregação menosprezou as mulheres como coletivo. Isso que vão fazer aqui, se esse texto passar da forma que está, vai ser institucionalizar o crime de opinião sob o manto da defesa das mulheres.
4: Na versão aprovada, a misoginia é definida como prática, indução ou incitação de violência, de restrição ao pleno exercício de direitos ou de ofensa à dignidade da mulher em razão da condição de mulher. A expressão menosprezo às mulheres, que constava na versão anterior, foi retirada. Da Rádio Câmara de Brasília, Maria Neves.
18: Alexandre Lindemaia, do PT do Rio Grande do Sul, defende o fortalecimento de ações de combate ao feminicídio e à violência contra as mulheres, citando os 1.470 feminicídios registrados em 2025, perfazendo uma média de 4 por dia, com possível subnotificação de casos.
1: Alexandre Lindemaia cobra uma mudança cultural entre os homens, sublinha políticas públicas como o programa Mulher Viver Sem Violência e conclama a sociedade a se manter em permanente mobilização, além de exigir uma ação conjunta dos governos contra a violência.
16: Justiça.
18: A Procuradoria-Geral da República pediu e o STF confirmou a condenação do ex-deputado Eduardo Bolsonaro por coação no curso do processo sobre tentativa de golpe de Estado em 2022. Paulão, do PT de Alagoas, entende que a decisão assegura o respeito à soberania nacional e ao Estado de Direito.
1: Paulão avaliou que o STF analisou o processo com base na legislação e nas provas apresentadas. Para ele, nenhum agente político tem o direito de pressionar integrantes do Supremo ou de questionar ações das instituições brasileiras.
18: Marcel Van Hatten, do Novo, do Rio Grande do Sul, volta a defender a revisão dos processos relacionados aos condenados pelos atos de 8 de janeiro de 2023. Ele considera que há pessoas submetidas a punições desproporcionais e cobra a apuração de supostos abusos de autoridade.
1: Marcel Van Hatten também questiona a demora na análise de medidas aprovadas pelo Congresso para alterar a dosimetria das penas aplicadas aos condenados. De acordo com ele, a situação gera insegurança jurídica e sofrimento para as pessoas afetadas pelos processos.
18: Glauber Braga, do PSOL do Rio de Janeiro, retoma seu mandato após 6 meses de afastamento. Sua primeira providência foi solicitar ao STF a apuração de denúncias envolvendo o orçamento secreto e a responsabilização dos envolvidos, caso as irregularidades sejam confirmadas.
1: Glauber Braga solicita também à Corregedoria da Câmara que investigue a origem de mais de R$ 460 mil encontrados com um parlamentar. Ele reafirma seu compromisso de continuar fiscalizando e cobrando mais transparência na Câmara.
16: Votação.
18: A Câmara aprovou um projeto que cria política industrial para o país. O repórter Antônio Vital tem os detalhes de como será a medida.
3: A Câmara dos Deputados aprovou o projeto que cria uma política industrial para o país, com previsão de subsídios para empresas, preferência para aquisições de produtos nacionais pelo governo, metas de produção e eficiência e linhas de financiamento. O projeto, apresentado pelo deputado Heitor Xu, do PSD do Rio Grande do Sul, estabelece que cada presidente da República terá que elaborar uma política industrial, tecnológica e de comércio exterior, com objetivos e metas. Essas prioridades deverão ser aprovadas pelo Congresso Nacional. O texto estabelece que a política será elaborada levando em conta a redução das emissões de gases do efeito estufa e a transição para fontes renováveis de energia. Prevê ainda que serão definidos indicadores para mensurar se os objetivos estão sendo atingidos. De acordo com o relator da proposta, deputado Rodrigo Hollenberg, do PSB do Distrito Federal, as principais economias do mundo têm políticas de incentivo para a indústria, enquanto no Brasil a participação do setor no produto interno bruto caiu nos últimos 40 anos. Em 1985, a indústria representava 36% do PIB, percentual que caiu para 12% em 2020. No plenário, o projeto foi criticado por deputados do Novo e do Missão. Para o deputado Kim Kataguiri, do Missão de São Paulo, a proposta dá poder ao governo de beneficiar as empresas e setores que quiser, com incentivos fiscais ineficientes.
6: Eu chamaria esse projeto ou de bolsa atraso ou de bolsa milionário. Primeiro, do porquê bolsa milionária. A gente já tem 200 bilhões de reais em privilégios tributários concedidos para grandes empresários que têm poder de lobby dentro desse Congresso Nacional e no Palácio do Planalto. E uma das principais políticas colocadas aqui são justamente as subvenções e as desonerações fiscais que fracassaram como política pública no nosso país.
3: Além de prever subsídios e linhas de financiamento para empresas que produzem conteúdos nacionais, a proposta dá preferência de até 30% nas licitações públicas para produtos feitos no Brasil. Também reforça o direito do país retaliar na mesma moeda países que impuserem taxas injustificadas para a produção nacional. O relator do projeto, o deputado Rodrigo Hollenberg, defendeu a necessidade de uma política de Estado para a indústria.
8: Os Estados Unidos têm política industrial, a União Europeia tem política industrial, a China tem política industrial, a Índia tem política industrial e nós não podemos ter política industrial. Nós queremos aqui ter uma política industrial de Estado. E não de governo. Foi ouvindo o setor industrial que considera esse projeto um marco para o desenvolvimento da indústria nacional.
3: O projeto que cria uma política industrial para o país seguiu para análise do Senado. Da Rádio Câmara de Brasília, Antônio Vital.
16: Economia.
1: Zé Vitor, do PL de Minas Gerais, afirma que indicadores de endividamento das famílias, inadimplência de consumidores e empresas e o aumento da dívida pública e da carga tributária desmontam o discurso do governo sobre o possível ciclo virtuoso da economia brasileira.
18: No entendimento do parlamentar, a atual gestão manipula dados para maquiar os problemas econômicos cuja origem está na má administração do Estado. Zé Vitor defende o protagonismo do parlamento para redirecionar o país com base na responsabilidade fiscal e na eficiência.
1: Em seu discurso de posse, Santim Roveda, do União do Paraná, defende uma gestão pública com menos impostos, corte de gastos e privilégios, estímulo ao desenvolvimento econômico e apoio ao empreendedorismo. Ele alertou ainda para o endividamento das empresas e dos brasileiros.
18: Santim Roveda afirmou que a população espera resultados concretos dos governos com a geração de oportunidades, renda e melhoria na qualidade de vida. Como exemplo de ação administrativa positiva, ele cita a redução do IPVA em seu estado, com retorno de dinheiro para o bolso do cidadão.
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16: Transportes.
1: Os deputados aprovaram a obrigação de pagamento do piso mínimo de frete para caminhoneiros. O repórter Marcelo Larcher nos conta quais as medidas previstas na proposta do governo e as modificações.
9: A Câmara dos Deputados aprovou medida provisória que obriga o cumprimento do peso mínimo do frete por quem contratar caminhoneiros autônomos. Além de reforçar os mecanismos de fiscalização do pagamento do frete, o texto aprovado institui um piso salarial nacional de R$5.000 por mês para motoristas de longa distância. O texto final, apresentado pelo relator, deputado Zé Trovão, do PL de Santa Catarina, também prevê anistia das multas aplicadas a transportadores de cargas, empresas e motoristas que participaram das manifestações e bloqueios ocorridos depois das eleições de 2022. A medida provisória está em vigor desde março, mas precisa ser votada pela Câmara e pelo Senado para virar lei. A proposta do governo reforça a fiscalização da política nacional de pisos mínimos do transporte rodoviário de cargas. Obriga o registro de todas as operações de frete por meio de um código identificador, com informações sobre o contratante, o transportador, a origem e o destino da carga, bem como o valor do frete. Se esse valor do frete for abaixo do permitido, o sistema impede o registro. O texto também assegura aos transportadores autônomos de cargas o adiantamento de pelo menos 70% do valor do frete no momento da contratação, com pagamento do restante em até 3 dias úteis após a entrega da carga. O relator, deputado Zé Trovão, diz que a medida provisória vai impedir a atuação de intermediários que ficam com parte do valor do frete.
19: E hoje nós estamos nessa casa votando algo que definitivamente tira o caminhoneiro autônomo da escravidão, do jugo daqueles que sempre roubaram o caminhoneiro na cara dura. E de quem eu estou falando? Do famoso, o homem que não tem um caminhão, que nunca dirigiu um caminhão, mas que leva 30, 40, 50% do frete do caminhoneiro.
9: O texto final da medida provisória também dá prioridade para transportadores autônomos de cargas e cooperativas de transporte de cargas no acesso a financiamentos e incentivos do Procargas, o programa criado para estimular o setor de transportes. Depois de aprovada pela Câmara, a medida provisória seguiu para análise do Senado. Da Rádio Câmara de Brasília, com informações de Antônio Vital, Marcelo Larcher.
16: Desenvolvimento Regional.
18: Marcon, do PT, comemora ações do governo federal para a reconstrução do Rio Grande do Sul, ressaltando a entrega de moradias em Viamão e a assinatura de ordens para a construção de mais de 2 mil casas em municípios gaúchos.
1: Marcon ressalta que as cidades contempladas foram atendidas independentemente das posições ideológicas de suas lideranças, demonstrando o compromisso da atual gestão com o Estado, fortemente atingido por eventos climáticos e com a população que necessita de habitação.
18: Valdenor Pereira, do PT da Bahia, comemorou os 37 anos de emancipação de Bom Jesus da Serra, Lagoa Real e Mirante, os 146 anos de Jacaraci e os 149 anos de Brumado, municípios vinculados à área de atuação de seu mandato.
1: Valdenor Pereira saudou moradores, lideranças e representantes dos poderes municipais pelas comemorações entre os dias 7 e 13 de junho. Ele cumprimentou ainda os participantes da plenária virtual sobre violência de gênero e políticas públicas voltadas para as mulheres.
18: Ao assumir o mandato, Paulo Soares, do Podemos de São Paulo, declarou representar os municípios do interior paulista. O parlamentar garante que vai atuar em defesa da saúde pública, das instituições filantrópicas, das APAES e de uma maior descentralização dos recursos públicos.
1: Paulo Soares também defende medidas para reduzir filas de espera por consultas, exames e cirurgias no Sistema Único de Saúde. Segundo o deputado, é necessário fortalecer hospitais filantrópicos e atualizar a tabela do SUS para ampliar a capacidade de atendimento à população.
16: Educação.
18: Soraya Santos, do PL do Rio de Janeiro, cobra a aplicação de leis de combate à violência escolar. Ela cita casos recentes de agressão e defende que as escolas registrem as ocorrências junto aos órgãos competentes para garantir proteção aos estudantes.
1: A congressista se preocupa com os estímulos à violência e com a formação de gangues entre jovens. Soraya Santos recorda que a segurança escolar passou a ser uma meta específica da educação e defende a conscientização da população como instrumento para enfrentar o problema.
16: Saúde.
18: A Comissão de Constituição e Justiça aprovou proposta que proíbe graduação à distância para cursos da área da saúde. A repórter Paula Bittar acompanhou a discussão sobre a matéria.
2: A Comissão de Constituição e Justiça da Câmara aprovou uma proposta que proíbe a realização de cursos de graduação da área da saúde e de educação física na modalidade de ensino à distância. O relator na comissão, deputado Orlando Silva, do PCdoB de São Paulo, ressaltou o direito à saúde previsto na Constituição e afirmou que os cursos da área exigem o desenvolvimento de habilidades que são ligadas ao contato direto com o paciente, materiais biológicos ou ambiente clínico, e que o modelo à distância, mesmo que preveja momentos práticos, pode se mostrar deficiente em proporcionar uma experiência supervisionada indispensável para a segurança do paciente e a qualidade dos serviços. A deputada Cris Tonietto, do PL do Rio de Janeiro, por outro lado, disse que a proibição pode prejudicar muitas pessoas.
7: Impedir uma modalidade de ensino à distância, isso pode ser um cerceamento, inclusive, da própria liberdade de muitos de quererem fazer e adotar esse tipo de modalidade, até por situações específicas. Tem, por exemplo, que pessoas que trabalham fora, que talvez não tenham condições de estarem ali em loco na faculdade e podem muito bem querer adotar essa modalidade EAD.
2: Já a deputada Talíria Petroni, do PSOL do Rio de Janeiro, se posicionou de forma contrária ao ensino à distância para esses casos.
10: Acho que isso pode, muitas vezes, popularizar o acesso ao ensino superior, garantir uma ampliação do acesso à educação, mas nos casos de saúde é algo que eu não consigo compreender como há um grupo que acha natural que você tenha médicos se formando por EAD, enfermeiras se formando por EAD.
2: A proposta que proíbe a realização de cursos de graduação da área da saúde e de educação física na modalidade de ensino à distância já pode seguir para análise do Senado, a não ser que haja recurso para votação pelo plenário. Da Rádio Câmara, de Brasília, Paula Bittar.
16: Homenagem.
1: Doutor Fernando Máximo, do PL de Rondônia, presta homenagem aos 115 anos da Assembleia de Deus no Brasil, comemorados hoje. Ele realça a atuação da Igreja na transformação espiritual e social e fala do apoio a famílias e pessoas em situação de vulnerabilidade.
18: Doutor Fernando Máximo elogiou a atuação de lideranças religiosas de seu estado e do país, destacando o trabalho desenvolvido em benefício das comunidades e manifestou seu desejo de que a instituição continue expandindo suas atividades e alcançando mais pessoas.
16: Relações Exteriores.
1: Chico Alencar, do PSOL do Rio de Janeiro, defende uma solução diplomática para o conflito no Oriente Médio. O parlamentar analisa que ações militares durante acordos de paz agravam a instabilidade na região.
18: Chico Alencar também critica posições adotadas pelo governo norte-americano em política externa e imigração. Ele pede respeito à soberania dos países, à democracia e aos direitos humanos como princípios fundamentais para as relações internacionais.
1: Termina agora o Jornal Câmara dos Deputados, produzido pela Rádio Câmara, com trabalhos técnicos de Wellington Teles e apresentação de Val Monteiro e Márcio Aquilissardi. Uma boa noite para você.
18: A Voz do Brasil volta amanhã. Boa noite.
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14: 20 horas. 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

Hoje vamos conhecer mais sobre a trajetória da cantora, compositora e instrumentista Érica Ribeiro. Nascida em Iporá, interior de Goiás, Érica cresceu ouvindo MPB por influência de seus pais, o que já era diferente das outras crianças, já que a música sertaneja é o gênero até hoje mais comum no estado. Assim, passou a admirar cantoras como Marisa Monte, Rosa Passos, Fátima Guedes e Zélia Duncan. Aos 8 anos de idade, começou a aprender violão sozinha e, na adolescência, chegou a participar da banda de uma igreja evangélica que o seu

chamado Explícita, um registro caseiro, mas que lhe abriu várias portas. De 2017 a 2019, fez parte do trio Coco Cerrado, no qual foi percussionista. 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

Durante um tempo, a Érica tentou conciliar o direito e a música, mas percebeu que aquela dupla rotina a estava adoecendo. Então, em 2019, mudou-se para Goiânia e resolveu dedicar-se somente à carreira artística. Na pandemia, em 2020, gravou um segundo EP em casa, que recebeu o nome de No Mês de Maio é Natural Sorrir. O primeiro álbum, Afrodisíaca, veio em 2022, através de um edital do Fundo de Arte e Cultura de Goiás, e foi gravado na Chapada dos Guimarães, com produção de Paulo Monarco.

0: começar.
1: Ainda em 2022, apresentou-se no Sofar Sounds em Goiânia. E em 2023, foi uma das mulheres em destaque da primeira temporada da websérie Diaspóricas, uma produção audiovisual premiada que exalta a vivência de mulheres negras artistas no Brasil. No ano passado, a Érica lançou mais um EP chamado Deixar Carinho, um encontro com o artista e produtor goiano Cris Paiva.

Do álbum Afrodisíaca, a gente ouve agora a faixa BC, que significa Big Chop, que é o corte de cabelo que tira toda a parte que foi alisada e é considerado um momento de transformação na vida de muitas mulheres negras. A composição é uma música de amor ao seu próprio cabelo. Eu não...

0: Essa foi a Érica Ribeiro com BC. Fonte pesquisada, catálogo de cantoras negras brasileiras de Luciana Oliveira, editora Dandara 2025. Eu sou Marina Fontanelli e a produção desta série é da Silene Barros.
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5: Ni hao. Saúdo a todos os ouvintes do podcast Conexão China. Bem-vindos ao nosso terceiro episódio. Meu nome é Pablo Nogueira e sou jornalista da Assessoria de Comunicação e Imprensa da Unesp. Nesse programa, vamos conhecer mais de perto o universo das colaborações entre a Unesp e as instituições acadêmicas chinesas. Nossa reportagem vai abordar o trabalho do professor Jorge Muniz, de Guaratinguetá. Desde 2015, ele conduz estudos que têm como tema o ambiente de trabalho das empresas chinesas. Na entrevista especial, a conversa é com o professor Luiz Fernando Rolim, coordenador do escritório Connect China. O programa hoje está bem interessante. Vamos lá! A repórter Marisa Sei, da Rádio Unesp FM, conversou com o professor Jorge Muniz, docente da Unesp em Guaratinguetá. Ele pesquisa ambientes de trabalho na área das engenharias em empresas brasileiras e chinesas.
6: A China é hoje a segunda maior economia do mundo. Segundo dados do Banco Mundial, o país responde por cerca de 18% do Produto Interno Bruto Global. Em pouco mais de quatro décadas, o país retirou 770 milhões de pessoas da pobreza extrema e se consolidou como um dos principais polos industriais e tecnológicos do planeta. Mas o que explica essa transformação e o que os outros países podem aprender com a experiência chinesa? Para responder a essas perguntas, conversamos com o professor Jorge Muniz Jr., da Faculdade de Engenharia e Ciências na Unesp de Guaratinguetá. Há anos, o professor desenvolve estudos sobre organizações e trabalho em fábricas instaladas no Brasil e na China. O objetivo é compreender como fatores culturais influenciam a rotina dos trabalhadores e a adoção de novas tecnologias.
7: Foram feitos alguns trabalhos, geralmente trabalhos qualitativos de entrevista, né? Então a gente mapeou algumas características chinesas e aí a gente trouxe o quão o Brasil, o brasileiro, se comporta diante daquelas características, e principalmente por causa das fábricas, né? Imagina para o gestor, se ele vai trabalhar com o pessoal de lá, ele já sabe um pouco da cultura, que é bem diferente do Brasil, e vice-versa, o chinês que vem para cá. Então, teve esses benefícios, né? Então, a gente pegou uma característica que tem um termo que chama face management, face de rosto, né? Que é você se expor muito ou se proteger. Então, o chinês, ele se protege muito. Ele não dá palpite para o chefe, porque isso é deselegante. E aqui no Brasil tem uma certa informalidade, né? Então, essa é uma característica. E as características de relações pessoais, que acabam ditando o progresso da pessoa na empresa, que é o antigo. E aqui no Brasil, a gente também tenta cultivar uma boa relação. A gente até quando briga com uma pessoa, a gente meio que trava no trabalho lá. Lá acontece que o teu progresso de carreira tem a ver com esse bom relacionamento, né? Então, naquele momento, a gente viu essas características e viu no Brasil também, o Brasil um pouco mais desenvolto, né? Os brasileiros, o operador conversa com o gerente de forma natural.
6: Mas esse cenário não é fixo. Ele vem mudando ao longo das últimas décadas, especialmente com a abertura econômica chinesa e a presença crescente de empresas multinacionais. Segundo Jorge Muniz, organizações globais passaram a influenciar práticas de gestão e formas de comunicação dentro das fábricas.
7: É que a China mudou muito, ela muda exponencialmente no tempo, né? Então, a influência das empresas que se colocaram lá, como por exemplo a Toyota, também tem puxado mudanças culturais. Esse é um outro estudo que a gente fez recente.
6: Foi justamente essa influência que chamou a atenção dos pesquisadores. Ao comparar unidades da mesma empresa em diferentes países, eles perceberam que alguns valores corporativos podem ultrapassar as fronteiras culturais.
7: A gente está comparando a Toyota Brasil, China e Japão. Então, a Toyota é japonesa. E aí tem características bem distintas. Quer dizer, a componente cultural, parte dela tem a ver com a cultura do país, mas parte tem a ver com a cultura forte de determinada empresa. A Toyota tem essa característica, a McDonald's daqui tem essa característica no mundo todo, do Brasil com a China, com os Estados Unidos, Europa, né? Então tem empresas que têm um DNA muito forte. A Toyota tem uma característica disso. E a gente percebe que os valores da Toyota prevalecem sobre a cultura do país, porque parte desses valores dialogam com a cultura do país. Por exemplo, trabalhar em equipe. Em igualdade, é uma coisa simpática. Então, quando a Toyota se instala, ela consegue cooptar, envolver, engajar o operador e os funcionários no mesmo espírito. O respeito às pessoas. Tem país que pode não ter respeito, mas o indivíduo como ele quer, então ele aceita bem essa cultura da Toyota. Então, isso é uma das coisas que a gente está fechando aí um artigo bem legal, junto com o professor Dario Nakano, da USP São Paulo, né, da Politécnica. Nessas características que a cultura da organização é tão mais forte, mas pela aceitação do trabalhador, né?
6: Quando o tema é desenvolvimento econômico e tecnológico, as diferenças entre Brasil e China ficam mais evidentes. Segundo a Organização Mundial da Propriedade Intelectual, a China registrou cerca de 1,8 milhão de pedidos de patente em 2024, o maior volume do mundo. Esse indicador é usado para medir a produção de inovação e desenvolvimento tecnológico. Já os investimentos chineses em pesquisa e desenvolvimento giram em torno de 2,6% do PIB, enquanto no Brasil, esse índice é de aproximadamente 1%, segundo dados do Ministério da Ciência, Tecnologia e Inovação. Para Jorge Muniz, parte dessa diferença está relacionada ao planejamento de longo prazo.
7: Quando a gente avalia as mudanças num país, numa organização, tem três componentes, né? O governo, a sociedade, né? A organização e as pessoas, né? Então, na China, o governo tem essa dimensão de puxar os outros elementos. Por exemplo, a Alibaba é concorrente da Amazon, mas a China desenvolveu alguns localizadores, alguns softwares, alguns algoritmos de busca para facilitar, né? Então, teve investimento do governo. Então, a empresa, quando tentou ir para o mercado livre, no sentido de ações, né? A China meio segurou isso daí, porque teve investimento nacional. Então, tem uma coisa que, às vezes, a cultura nossa, que às vezes é influenciada pelo neoliberalismo, né? Pensa do livre mercado, mas esse livre mercado, na prática, ele não acontece com tanta frequência, porque quando a empresa tem dificuldade, ela busca o governo. Isso aconteceu com a Ford, GM, Chrysler nos Estados Unidos, aconteceu com várias empresas do Brasil também. Então, na China, isso é puxado mais pelo governo, interesses estratégicos que se revertem para a sociedade. Então, eu acho que isso é algo que a gente tinha que amadurecer, sair dessa polarização. Enfim, é uma coisa que eu enxergo lá, que eu acho que a gente teria muito a aprender na reprodução desse modelo.
6: Nos últimos anos, a China estruturou políticas industriais voltadas para setores estratégicos da economia. Um dos programas mais conhecidos é o Made in China 2025, voltado ao fortalecimento da capacidade tecnológica em áreas como robótica, energia e indústria avançada. Essa estratégia impulsionou investimentos em inovação, mas também gerou questionamentos internacionais sobre seus efeitos na concorrência global. Os resultados desse planejamento aparecem na indústria. Segundo a Federação Internacional de Robótica, a China concentra mais da metade dos robôs industriais instalados no mundo. O país também lidera a produção de veículos elétricos e baterias automotivas. Para o professor, o avanço tecnológico passa menos por soluções isoladas e mais pela integração entre universidade, empresas e políticas públicas. Um tipo de articulação que ajuda a explicar a experiência chinesa e que ainda representa um desafio no contexto brasileiro.
7: Tem um puxar coletivo de ações de atores diferentes, né? Universidade, empresa, indústria, com rumo ao mesmo objetivo, né? Eu acho muito legal é que na Unesp a gente tem discutido de fazer uma agenda para dialogar com os parceiros que tem na China com a mesma agenda, porque senão a gente é rebocado, né? Então isso também tem sido interessante nessa discussão. Mas basicamente esse avanço tecnológico tem que haver com esse movimento estratégico, né? De longo prazo, de ações que puxam, né? Isso a gente, eu acho que é muito modesto no Brasil. Existem políticas públicas, tem investimentos fragmentados, mas na universidade eu acho que ela tem pouca ousadia de sair de uma zona de conforto dos indivíduos ou dos grupos de pesquisa, e as empresas, por outro lado, também assumem pouco risco, porque pesquisa é risco, né? Você vai para um território desconhecido, né? Então, eu acho que a gente tem que amadurecer esses elementos. Tem iniciativas boas que foram feitas de parceria universidade-empresa, por exemplo, mas não é um modo regular. Pelo que eu conheço aí da China, eu acho que esse lado de políticas públicas, ao elas existirem, que existem algumas no Brasil, mas da universidade, ela se comprometer no sentido de puxar. Por exemplo, a gente fez um CAP Sprint há uns anos atrás, acho que foi um modelo muito bem sucedido, né? De ao conseguir o projeto, toda a universidade ficou orbitando naquele projeto, quer dizer, a soma das partes dava um todo. Eu acho que o que faltou, que tem oportunidade ainda, é da visibilidade coletiva para o todo. Eu sei o que eu fiz e com os meus parceiros. Um colega lá de Presidente Prudente sabe dos colegas dele e dos parceiros dele. Então, essa visão, acho que a gente fragmentou na universidade e isso não pode acontecer. Ela tem que, são lições aprendidas, tem que ir para frente. Então, eu acho que ela fazer isso para políticas públicas, na capitalização de políticas públicas e aproximação com o setor produtivo, eu falo mais pelo setor industrial, pode ser um caminho que eu acho que a gente tem ganhos aí, me parece.
6: Marisa Sei, da Rádio Unesp FM, para o podcast Conexão China.
5: Agora vamos receber o professor Luiz Fernando Rolim, do Instituto de Biociências de Botucatu. Ele é o coordenador do escritório Connect China, cuja missão é prestar apoio às colaborações entre pesquisadores da nossa universidade e seus pares nas universidades chinesas.
8: Eu que agradeço a oportunidade de estar com vocês aqui hoje.
5: Professor, você é coordenador do escritório Connect China, né? Você pode nos contar como é o que o escritório foi criado, né, no sentido de por que motivo, né, e quando foi criado?
8: O escritório, formalmente, ele foi criado no começo desse ano, em janeiro, mas ele é resultado de uma conversa muito interessante que tivemos ao longo do ano passado com uma comissão constituída com colegas docentes que já têm a expertise e a experiência em parcerias científicas com universidades chinesas. Então, durante o ano passado, pudemos apresentar algumas ideias, aquilo que a gestão central gostaria que acontecesse do ponto de vista das parcerias científicas. Aproximamos esses pesquisadores das demandas que vinham chegando à universidade, o que resultou num workshop online no final do ano passado, onde as experiências foram trocadas e se foi colocar e foi colocada a possibilidade da gente formalizar a atuação dessa comissão dentro de um escritório que pudesse fazer a melhor gestão possível das informações e das parcerias. O resultado disso, então, foi a criação do Connect China no começo desse ano e que só vem recebendo cada vez mais demandas e contatos que viabilizam, portanto, as parcerias da Unesp com universidades chinesas.
9: Professor, e como é que o escritório está organizado?
8: O escritório ele tem um coordenador, estou nessa condição de coordenador, e esse coordenador preside um comitê científico que tem representação de pró-reitorias, da própria Arex, do Instituto Confúcio e do nosso IPRE, né, o Instituto de Políticas Públicas e Relações Internacionais. Esse comitê científico ele tem esse papel de viabilizar os contatos, mapear possíveis contatos com universidades chinesas e outros pesquisadores brasileiros e, mais importante, definir ações estratégicas que são viáveis para a Unesp.
9: Mas e quem que é o público de vocês? É interno ou é externo, né?
8: Nós temos a tarefa de juntar o público. O primeiro objetivo é olhar para dentro. O que nós temos de possibilidades e de interesse das unidades universitárias, dos programas de pós-graduação, naquilo que tange parcerias científicas. Então, nós temos esse olhar para dentro da Unesp. Mas nós estamos os sensores todos ligados do ponto de vista de receber demandas das universidades chinesas. O nosso papel é juntar esses interesses, reunir expertises e garantir que a gente tenha a melhor comunicação para dentro da universidade e que a gente tenha para fora o melhor reconhecimento possível do ponto de vista de fluxo de informações e de parcerias científicas reais. E esse é o nosso objetivo, transformar convênios e parcerias em ações reais que modifiquem a universidade.
9: Quantos convênios que a gente tem hoje em dia com instituições e universidades chinesas? Porque não é só com universidades, né? Com instituições também, né?
8: Isso, com instituições de pesquisa também. Hoje nós temos 32 instrumentos legais de convênio vigentes, 10 só com a Universidade de Hubei em Wuhan. A Universidade de Hubei ela é a parceira do Instituto Confúcio há 18 anos e é natural que a gente acabe tendo maior número de convênios com eles. Mas isso somando e contando e aumentando, porque as demandas que chegam é justamente para que a gente aumente esse número de parcerias.
9: Então, quer dizer, se são 10 só com o Hubei, quer dizer, então dá para estimar que tenha pelo menos 20 outras universidades, instituições que são parceiras da Unesp.
8: Que são parceiras da Unesp.
9: Tem outro país assim que tenha uma cooperação dessa monta com a Unesp?
8: Certamente os Estados Unidos, eles abriram mão dessa parceria, até então eles lideravam essas parcerias com a China. E agora, na América Latina, o Brasil é a referência dessas parcerias.
9: Mas eu digo especificamente com a Unesp, quer dizer, tem outro país com quem a Unesp tenha tantos compromissos?
8: Não. A China hoje é o país que tem maior número de instrumentos, convênios com as universidades.
9: Como que é essa cooperação com a China? Ela transita assim nos mesmos moldes com o que a gente já faz com os Estados Unidos, com a Europa, por exemplo?
8: Não. Pelo que a gente observa e os contatos que a gente vem fazendo, as parcerias com a China, elas se traduzem na concepção de projetos, na criação de equipes, na estruturação das hipóteses e propriamente da execução dos projetos. Então, essa interação Sul-Sul, a Unesp tem muito mais protagonismo. Ela participa, de fato, como uma parceira. As relações Norte-Sul com Estados Unidos, Europa, é uma relação mais de dependência científica, onde a universidade brasileira entra mais com a mão de obra e com a perspectiva de uma formação boa no exterior. Mas que isso não consolida a ciência brasileira. Isso não traz para a ciência brasileira a autonomia intelectual e científica que a gente vem buscando ao longo dos anos. Portanto, há uma diferença e a gente tem aproveitado essas oportunidades da melhor maneira possível.
9: E é um número expressivo, né? Quer dizer, por que, que a China está nos buscando tanto? Vocês têm isso claro?
8: É, primeiro que é uma tendência do país expandir suas fronteiras científicas. Isso faz parte do plano do governo chinês, né? Interagir cientificamente com outros países. O segundo ponto é a interação que China e Brasil tem do ponto de vista diplomático. Isso, de certa maneira, abre portas e garante algo que é fundamental na cultura chinesa, que é a confiança. A partir do momento em que se confia num país, e no caso se confia numa universidade, a demanda naturalmente aumenta. A forma de trabalho deles, com toda a sua expertise, com todo o seu trabalho criterioso das estruturas chinesas, passam obrigatoriamente pela confiança e pela credibilidade. Então eu vejo essas duas questões que podem ser a grande motivadora dessas aproximações. Essa questão da diplomacia Brasil-China e um plano de governo, um plano de Estado de ampliar as fronteiras científicas, e o Brasil acabou sendo um escolhido na América do Sul para isso.
9: E esses convênios, eles têm tipo uma grande área assim predominante? Não, eles são mais, sei lá, no campo das biomédicas, da biologia? Tem alguma coisa mais preferencial, ou eles são assim bem diversos?
8: Eles são diversos, né? Os instrumentos legais de convênio são diversos. Evidentemente, alguns interagem mais prontamente com o dia a dia do estudante, com o dia a dia dos nossos docentes, mas ele tem uma amplitude em todas as áreas de conhecimento. O que nós temos hoje, por exemplo, é um convênio de cotutela entre programas de pós-graduação, né? E que as áreas de ciências humanas têm sido a mais procurada para esses convênios de cotutela. Então isso é muito gratificante para a Unesp ser referência para isso, e também muito importante para os nossos estudantes e docentes que poderão ir até as universidades chinesas complementar seus estudos a partir desses acordos.
9: Você pode falar de algum exemplo de convênios que já tem tramitado para vocês? Porque o escritório começou em janeiro, né? Quer dizer, tem 6 meses, talvez, né? Uhum. De projetos que já tenham tramitado por vocês?
8: Olha, vários passam por nós, mas o que a gente pode destacar, né? Esses acordos de cotutela, que são convênios bem estabelecidos, com áreas de conhecimento, com programas de pós-graduação que eu posso citar para você. Então, por parte da Unesp, nós vamos receber estudantes chineses junto aos programas de pós-graduação em economia, pós-graduação em relações internacionais, vamos receber estudantes para o programa de pós-graduação em educação e o programa de pós-graduação em letras, além de estudos linguísticos. Só para se ter uma ideia de que esse é o exemplo mais bem acabado daquilo que é uma parceria de fato, uma parceria na prática, onde nós já temos os estudantes, os programas de pós-graduação que irão para a China e daqueles que nós iremos receber. A Universidade de Hubei, ela oferece, né, a cotutela, então convida estudantes e docentes para língua e literatura chinesa, ensino internacional da língua chinesa, justamente em consonância com o trabalho que o Instituto Confúcio vem fazendo no ensino da língua chinesa no país. E também convida para o programa de negócios internacionais, programa de administração de empresas, programa de língua e literatura chinesa, entre outras. Então, isso mostra que esse convênio, ele já vai mudar o ambiente universitário, o ambiente acadêmico das unidades universitárias que estão inseridas nessa programação. Um outro convênio, e que ocorreu recentemente também, é junto com a Agência Espacial Chinesa, na área de engenharia. Isso nós não temos nenhum acordo com a tutela, não tem nenhuma programação ainda, mas é algo que a gente vê como estratégico e bastante promissor, uma vez que nós temos escolas de engenharia com bastante robustez para atender a essa demanda. Além disso, recentemente nós recebemos o contato da Universidade Harbin University para que a gente pense numa programação de interação com os estudantes que buscam aprender com a solução dos problemas. Então, isso no Brasil é conhecido como hackathon, que é um evento que reúne grupos de estudo para resolver problemas, e Harbin convida a Unesp para organizar a etapa da América Latina e convida a Unesp também, claro, para participar. Então, esse é o último, vamos dizer assim, a última demanda que chegou e que estamos em tratativas, entre outros, né? Se a gente podia ficar falando aqui de vários convênios, mas o interessante é que a gente está conseguindo transformar protocolos de intenção e convênios em ações efetivas, que de fato transformem a perspectiva do estudante, que transformem de certa maneira o nosso ambiente acadêmico.
9: Professor, Brasil e China são dois países envolvidos diretamente num dos debates mais quentes, né, na economia internacional, que é o tema das terras raras, né? Nossa colaboração com eles também, por acaso, passa de alguma forma por esse tema?
8: Exatamente, Pablo. Nós temos recentemente a submissão de um projeto temático, a FAPESP, liderado pela Unesp, que envolve universidades da Europa, mas que também universidades chinesas, justamente na recuperação de terras raras. Então, essa é uma temática super importante, agora submetida à FAPESP, para o crivo da FAPESP, e a agência de fomento chinesa também foi acionada pelos protocolos das universidades chinesas, e a expectativa é que essa parceria se traduza numa forma de atuação em áreas que são extremamente estratégicas para o país, estratégicas para nós, estratégicas para a China, e que de certa maneira vai envolver estudantes e pesquisadores nesse assunto.
9: Professor, você já mencionou aí a questão do novo curso de Língua e Literatura Chinesas, né? Que é uma coisa assim que a Unesp está inovando em lançar esse programa, né? Esse curso. Você pode falar um pouco mais, então, enfim, do papel do Connect China nisso, né? E como que vai se dar essa cooperação entre a Unesp e a China?
8: As negociações e as aproximações ocorreram o ano passado. Ainda quando éramos apenas uma comissão, onde então participamos com a Universidade de Hubei, com coordenadores de curso, com o vice-reitor, justamente concebendo as parcerias e os instrumentos legais que viabilizam, portanto, a constituição desse curso de Língua e Cultura Chinesa, que é uma inovação. A Faculdade de Ciências e Letras de Assis sai na frente nesse aspecto, onde ela oferece 4 semestres para os estudantes, e a grande novidade é que os outros 4 semestres são realizados na Universidade Hubei, em Wuhan, na China, para a finalização dos estudos. Essa construção, ela não é só viável por conta dos recursos financeiros, ela é viável porque vai haver uma troca cultural. Vai possibilitar, portanto, não só a inserção no mercado de trabalho, que demanda perfis profissionais dessa natureza, mas a interação cultural, que é a grande sacada para interagir com universidades chinesas e empresas chinesas. De nada adianta termos expertise, termos grandes ações, se a gente não compartilhar da nossa cultura e não estivermos afeitos a entender a cultura chinesa. Então, essa é a grande diferença, que a Unesp sai na frente e vai garantir aos estudantes essa perspectiva, evidentemente, além da formação profissional inovadora e única. É o primeiro curso que existe com essa natureza nas universidades do país e as universidades estrangeiras.
9: Professor, para a gente concluir, qual que é exatamente, como é que você diria assim, que é a missão do escritório?
8: Olha, o escritório ele vem para contribuir institucionalmente. Ele vem para contribuir com as pró-reitorias, que já têm o seu histórico de conexão, seu histórico de parcerias registrados, e que a gente vem para somar nessa perspectiva de melhorar o fluxo e melhorar a comunicação. A gente também vem contribuir com a própria AREX, que é, né, a assessoria das relações externas, mas que, por vezes, pode precisar de ajuda e de suporte para que alguns instrumentos legais, alguns convênios e alguns contatos sejam viabilizados. Então, acho que o papel do escritório, para além desse olhar para dentro e para fora, é contribuir institucionalmente para que a estrutura e a melhor organização possível dos contatos e da execução das parcerias ocorram. É uma forma da gente também mostrar para a universidade chinesa que a Unesp está pronta, a Unesp está preparada. A Unesp, sim, é um parceiro e que com toda essa organização vai fazer toda a diferença no nosso futuro.
9: Espero que você tenha gostado deste episódio. Até a próxima!
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2: 20 horas e 59 minutos.
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4: Olá, a Unesp FM apresenta Brasil Instrumental, a competente e inspirada produção dos nossos compositores. Uma hora de música instrumental brasileira para você. Passam hoje por aqui Nailor Proveta, Mário Adinei, Philip Baden-Powell, Arismar do Espírito Santo, Yamandu Costa, Mané Silveira Quinteto, Ney Marques e muito mais. Começamos com o trompetista, compositor e arranjador Daniel D'Alcântara e uma faixa do álbum Canção para Tempos Melhores, de 2015. Ele vem acompanhado por um timaço: Vitor Alcântara no saxofone tenor, Edson Santana ao piano, Bruno Migoto no contrabaixo e Cuca Teixeira na bateria. Vamos ouvir a composição que deu nome ao álbum, Canção para Tempos Melhores.